0: vocês, também a galera do Centrinho aí, da Maravilha. Mandar um abraço pro meu grande amigo Orucu, rapaz, que sempre acompanha, saudade do Sede Orucu. Um abraço pra você e também pra minha amiga Mamusca, acompanhando saudade do Sede. Vou tocar mais uma sequência aqui, mais uma música, em seguida vem o apoio cultural pra você que tá ouvindo o nosso giro musical, a retrospectiva, meu grande amigo Adilson Chaves, o Cachorrão, acompanhando aí no Begozão, junto com o Thiago Miller, seu filho. Um abraço pra você, né? Ele que faz o programa Sons do Pará aqui na Jovem FM. Para você que gosta, né, das músicas paraense, é só sintonizar aqui o programa Sons do Pará com meu grande amigo Adilson Chaves, que sempre aí no final de semana, né, faz o programa dele, muito bom. Meu amigo Paulo Marinho também, aí na sua residência no Cid Bambuleto. Um abraço para você, Paulo. Faz o programa Hora do Rei, rapaz, aqui de 7 às 9 da manhã. Nosso grande amigo Paulo Marinho, para você que gosta das músicas do Roberto Carlos, é só sintonizar 7 da manhã até às 9 e curtir o Paulo, né? Nosso grande amigo que está sempre curtindo o Saudade 7. Um abraço para o meu amigo Wagner do Boné. E acompanha também, sabe onde? Lá em Santa Isabel do Pará, aí faz o pagodão da Jovem FM, mano. Pagode é com ele aí, né? Toda a irreverência aí do nosso grande amigo Wagner do Boné, levando aquela, né, sua categoria aí que já é. Ele sabe apresentar o programa aí, né? Todos os finais de semana aqui na Jovem FM. Um abraço para ele que tá curtindo o nosso giro musical. Meu amigo Wagner do Boné, o locutor da fronteira, está sempre fazendo aí a onda aqui no Pagodão da Jovem FM, no sábado e domingo. Vou tocar mais música, em seguida vem o apoio cultural.
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0: Opa, de volta aí com Saudade 37. Estamos de 21 horas, 12 minutos. 9 da noite, mais 12 minutinhos. É um giro musical, a viagem no tempo em forma de músicas.
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0: A preferida da cidade. Um abraço pra você aí, nosso grande amigo Arlindo, que tá curtindo Saudade 37 lá no Independente. Alô, Arlindo, um abraço pra você. Obrigado aí pela sua finalidade. Adeus, amigos aí da família Silva também. Aquele abraço a você, Eunice, a Edna, o nosso grande amigo Eliel, o Edson, todos aí do Bairro das Flores. Um abraço pra vocês. Obrigado. Prepara as emoções que vai começar aqui, ó. O forrozão da saudade. Prepara aí pra você, viu? Seu nosso grande amigo Raimundo já fica na expectativa aí de dançar com a dona Angelita. Um abraço e o nosso grande amigo Thiago fica só olhando aí e dançando aí ao som da saudade. Então prepara, Valdo Souza, já a sequência aqui do forrozão da saudade aqui da Jovem FM para você tomar aquele mingau, dançar ao som aqui. Deixa que a gente vai fazendo o som para vocês a partir de agora, às 9 horas e 12 minutos, 14 minutos, né? Passando aí das 21 horas, a gente vai fazendo por aqui, com certeza, o seu giro musical. O Forró da Saudade começa assim. Vamos lá, Valdão!

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2: Sequência pra você aí da quadra Juninho. Forró da Saudade, número 21 horas, 27 minutinhos. Binduca fechando esse bloco musical com um remédio pra você. Músicas aí que você gosta de dançar, o som do Saudade 87. Manda um abraço, minha amiga Fátima Leal, que tá curtindo Saudade 87 lá no Casco. Alô, Fátima, aquele abraço, obrigado aí pela sua preferência na sintonia. Abençoa a vida aí do Taiaçu, aquele abraço, minha amiga. Ah, uma música também, né? Ah, um abraço pra uma música, um abraço pra ela, que sempre curte Saudade 87, junto aí com a Fátima Leal. Um abraço pra você aí da comunidade do Taiaçu, um abraço a todos vocês aí que acompanham Saudade 87 nesta quarta-feira, dia 10 de junho. Dia 10 de junho já tocou uma sequência musical aí dos nossos ouvintes, né, que acompanham o nosso programa aí, na expectativa aí do Forró da Saudade. Já toquei para você a sequência aí, quem gosta é o seu Raimundo e a dona Angelita. Aí o gordo fica só olhando eles dançar aí, né? Muito bacana, vocês aí que gostam do Saudade 87. 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Saudade, vai até as 22 horas, você vai participando, vai interagindo. Telefone liberado 986127755.
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2: É o meu tempo pessoal, mas você pode entrar em contato aqui com certeza nesse horário pra gente mandar aquele abraço a Tida e o Orlando curtindo Saudade 37 também. Aí do bairro Duque de Caxias. Alô, Dida, um abraço para você, obrigado aí pela sua fidelidade com a Jovem FM. E também mandar um abraço aos meus amigos que estão acompanhando o Saudade 87, o Expedito, a Conceição, aqui no bairro da Liberdade. E dançaram o som aí do forró, né? Meu amigo, rapaz, quem gosta é ele, rapaz, prepara, né? Aquele churrasquinho fica na manha aí, meu grande amigo Expedito, sempre acompanhando Saudade 37 ao lado da Conceição. Um abraço para você, Expedito, aqui no bairro da Liberdade. Mandar um abraço ao Silvio Solon também, que acompanha o Saudade 37. E Valdo Souza vai fazendo assim para você até as 22 horas, tocando mais uma sequência musical para você. Pra galera que gosta da boa música, a gente vai fazendo o seu, a seleção musical aqui do Saudade 87. Um abraço a meu amigo que tá curtindo Saudade 87, sabe quem é? Você sabe, é ele, rapaz, meu grande amigo Vale, curtindo o giro musical de recordações para você. Aquele abraço, Vale, não perde o programa Saudade 87. Um abraço para você. Chegando para você, mais música. É o Pedro Bernal para você, dizendo seu artista. Eita, música bacana. 20 horas, 21 horas e 32 minutos. 9 da noite, mais 32 minutos.
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0: 21h38, 9 da noite, mais 38 minutos. Hora certa para vocês, vai viajando no estilo musical Minha Corações. A retrospectiva das melhores no comando aqui do seu grande amigo
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0: Se é pra tocar saudade, deixa com o Valdão, que o Valdão sabe, você responde aqui, né, para os votos da Rádio Alve FM. A galera vai curtindo o Valdão aqui até as 22 horas, vai participando, vai interagindo. O telefone liberado 98612-7755. Meus amigos saindo do condomínio Ferreira, aquele abraço ao Naldinho e toda a sua família também, Pedro, ao Elinho, toda essa turma aí do Condomínio Ferreira, acompanhando Saudade 37. Muito obrigado pela sua preferência de sintonia. Vamos continuar fazendo a seleção musical para você aí que tá ouvindo Saudade 37. Muito obrigado a meu amigo Gomes, ele e o Macaxeira estão aí no centro da cidade, ouvindo Saudade 37. O Piriá, rapaz, disse que tá ouvindo Saudade 37, ele tá dançando cancate, né? Um abraço, Piriá. Um abraço pra vocês, essa turma aí que fica enchendo e derramando aí no centro da cidade. Muito obrigado, amigo e amigo Pantera, o mototaxista. Aquele abraço pra você, meu Pantera. O meu amigo César do Que Batata também, aquele abraço. É, toda essa galera aí do Centro Comercial de Benevista que estão aí na luta, né, pelo seu pão de cada dia. Que Deus continue abençoando vocês aí, nossos amigos feirantes, né, nossos amigos ambulantes das lanchonetes, das pizzarias. Pra você, muito obrigado, que faz parte dessa classe maravilhosa, ao qual eu faço parte também, né, diariamente aí no mercado municipal de Benevista. 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Estou por lá, né, meus amigos, diariamente, para atender vocês aí, nossos ouvintes da Jovem FM. Vamos por aqui, né? Faltando apenas 19 minutos para as 22 horas, tocar a música aqui no Giro Musical, na Viagem do Tempo em Fofante Músicas. Chegando, Adriano, eterno apaixonado para vocês.
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0: 17, vou pegar o pé pra você, Carlos Alexandre. Faltando apenas 2 minutos para as 22 horas. Você não quer que o Mauro Souza vá embora, mas entenda que vamos dando encerramento. O Saudade 17 nesta quarta-feira, 10 de junho. Você que me acompanhou, muito obrigado pela sua preferência de sintonia. Coloque sempre Deus na sua frente, que dessa forma tudo vai dar certo para você. Certeza para você, viu? E vai colocando Jesus Cristo na nossa frente e tudo dá certo para a gente. Obrigado. Amanhã, se Deus quiser, eu volto com força total para comandar a retrospectiva, a viagem do tempo em forma de músicas para você. Obrigado mesmo pela viagem do tempo, você que me acompanhou nesta quarta-feira, viu? Uma ótima noite para você. Está chegando a partir de agora o musical Falando de Amor, a música romântica que vai entrar aí no seu rádio, né? Que vai entrar no ar a partir de agora, para você ficar bem coladinho aí, bem romanticamente na sua residência, ouvindo o Falando de Amor. E saudade somente amanhã, a partir das 8 horas da noite, o Valdo volta com seu Saudade 87.
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0: Vou ficando por aqui.
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bom dia. 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

Obrigado, meu Deus. Obrigado, meu Deus.

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0: Bom dia, paz do Senhor a você que está ligadinha na nossa programação, porque na nossa rádio
1: Jovem FM 6:18.
0: 6:18, para honra e glória do Senhor Jesus. Estamos aqui para honra e glória do nosso Salvador Jesus Cristo, aquele que morreu na cruz do Calvário por mim e por você. Aqui quem vos fala é nosso irmão, seu irmão, Jameson Alves, aqui já na direção da programação, programa Ondas de Esperança, esperando a sua ligação, esperando o seu alô. Mande seu alô, faça sua ligação, mande sua mensagem no nosso WhatsApp. Deseje um bom dia aí abençoado para os seus familiares. Já temos aqui oferecimentos. Oferecimento da irmã Maria Lúcia. Tocou aqui o hino dela, é Alma Cansada. Não, perdão. O hino dela foi Bate Coração. Bate Coração, que ela pediu e ofereceu para toda a sua família. Como ela sempre oferece, sempre lembrando aqui da sua família, os seus filhos, noras, netos e bisnetos, Santa Catarina, família Nascimento, Mão Joelson, Maria da Natividade, Pastor Jair de São Bento, Congregação Rosa de Saron, a qual ela faz parte. E ela pede oração também pela sua família, sempre pede. A irmã sempre lembrando de orar pela sua família. Irmã, afinal, vamos orar também pela sua família. Deus abençoe sua vida. Também o nosso irmão da congregação Pedra Angular, lá que também tem o nosso dirigente. Como dirigente lá tem o evangelista Adonai Neves, que é aquele baixinho arretado que tem aquela pregação poderosa. Adonai, um abraço pro senhor ali da congregação Pedra Angular. Quem vos manda aqui a mensagem é o nosso irmão, se eu não me engano, peraí, que a mensagem foi grande aqui, meu irmão. Ele mandou abraços, é o nosso irmão Plácido Barros. Irmão Plácido Barros, um abraço pro senhor, Deus abençoe. Ele também aqui diz que lá o regente do grupo de senhores é o irmão Sérgio Lima. Amém? Os cultos dele, o culto dos irmãos lá são um dia de quintas-feiras. Se eu não me engano, é a primeira quinta-feira do mês. Para honra e glória do Senhor Jesus, irmão, que você possa receber aquele abraço. Um
2: abraço para você.
0: E que o Senhor possa também ter um dia abençoado na presença do Senhor. Você que deseja fazer uma visita ali na congregação Pedra Angular, ela fica ali no endereço Rua General Gujão, número 8, bairro Duque de Caxias. Ali da Escola Arco-Íris, você vai descer pro rumo da creche Nossa Senhora, creche e escola também Nossa Senhora das Graças, né? E aí você descendo na sua esquerda, após a primeira esquina, tem aquela congregação abençoada, linda, maravilhosa, na presença de Deus. Ali você pode estar se congregando para honra e glória do Senhor Jesus. Pode estar fazendo uma visita também. Deixa Deus te usar para honra e glória do Senhor Jesus. Também já oferecimentos aqui fresquinho, oferecimento fresquinho. Acabou de mandar a irmã Vanessa, irmã Vanessa, a gente tá ligadinha da programação, Vanessa Ribeiro, irmã, receba também aquele abraço
2: para você.
0: Que Deus possa abençoar a sua vida, abençoar o seu dia, para honra e glória do Senhor Jesus. Fique agora com lindas canções, faça seu oferecimento, peça seu hino, mande uma mensagem para cá, ligue para cá, deixa Deus te usar, para honra e a glória do Senhor Jesus.
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0: Só lembrando aos nossos amados irmãos que hoje o programa é especial Guerreiros do Senhor. Nosso círculo de oração masculino geral tá ligadinho na programação, nosso líder, nosso coordenador geral, Diácono Sérgio Rabelo. Bom, receba também
1: um abraço para você.
0: Aquele abraço abençoado, para honra e glória do Senhor Jesus.

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1: Glória a Deus, seja o adorador, seja o adorador da presença de Deus. Adore ao Senhor esta manhã, seja feliz, seja grato. Você está vivo, você tem o fôlego de vida deste dia. Deus que te deu. Esse aqui é para nossa irmã Damares. Irmã Damares, aquele abraço para a senhora. Deus possa abençoar a sua vida. Receba.
2: Abraço para você.

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Eu dei uma de doido. Coloquei 2 cadeiras no meu quarto. Sentei em uma. E disse: Deus, por favor, senta nessa aqui. Eu preciso conversar com o Senhor. Eu preciso saber o que está acontecendo. Agora eu só vou começar a orar quando o Senhor me der um sinal que o Senhor está nessa cadeira aí. Eu queria ver pelo menos a cadeira balançar, sabe? E eu fiquei insistindo: apareça, Senhor, apareça, apareça, apareça, apareça, apareça. Passaram.

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Você quer o resultado? Tudo que o Senhor me disse, eu escrevi. E tudo que eu escrevi é exatamente o que eu vou cantar agora. Você já imaginou Jesus?

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Esse hino eu ofereço para o meu querido avô Francisco Rosa de Lima, mais conhecido como Chico Rosa. Hino maravilhoso que ele sempre escutava naquele radinho lá na Vila União, lá em Maracanã, há uns 28 anos atrás. Receba aquele abraço do seu neto e sempre ora pela sua vida aqui, tá bom? Deus abençoe o senhor, meu avô. E a minha avó também, irmã Carmelice, para honra e glória do Senhor Jesus.

Glória a Deus, aleluia. Esta manhã eu queria deixar apenas um versículo da palavra do Senhor para a sua vida, que se encontra no livro de Salmos. Livro de Salmos. Salmos 22, versículo 3, que diz assim: Porém tu és santo, que habita entre os louvores de Israel. O nosso Senhor, Ele é santo, justo e verdadeiro, e Ele é fiel. Fiel para aqueles que o louvam, para aqueles que buscam o seu nome, para aqueles que estão dispostos a estarem na presença de Deus. Não importa o que você esteja fazendo, não importa onde você esteja, dedique um pouquinho do seu tempo para Deus. Converse com Deus, entregue os seus problemas para Deus, que Ele tudo pode fazer pela sua vida. O nosso Deus é o Deus onipotente, onisciente, onipresente. Ele pode fazer tudo por você. Ele sabe o tempo certo de operar na sua vida e Ele sabe a hora certa de entregar o seu milagre. Que você possa ficar com essas palavras e saber de uma coisa: Deus está sempre olhando pela sua vida. Deus está sempre olhando para os seus problemas, olhando para a sua trajetória, e Ele tem uma bênção especial para lhe entregar. Ele tem o milagre certo para operar e acontecer na sua vida. Creia nessa promessa. Creia nessa palavra, creia que existe um Deus que está sempre ao seu lado. Mas você precisa conversar com Ele. Você precisa buscar a Deus.

0: Pois a palavra de Deus fala que se você o clamar, ele vai te responder. E vai te mostrar coisas grandes e ocultas que você ainda não sabe. Coisas grandes essas que você nem imagina que vai acontecer. Mas vão acontecer na sua vida. Mas para isso você precisa ter fé. Ter fé que o Senhor vai te abençoar. Fique com essas palavras em nome de Jesus. Amém e amém. Ore comigo para honra e glória do Senhor Jesus. Senhor Jesus, Pai amado, obrigado, Senhor, por este programa. Abençoa, Senhor, a cada ouvinte, Senhor, desta rádio. E cada um possa estar na presença de Deus. Cada um, Senhor, possa estar, Senhor, Pai amado, sendo abençoado nesta manhã. E que o Senhor possa, Senhor, derramar suas bênçãos, Senhor, na vida de cada ouvinte, de cada integrante, Senhor, desta rádio, cada pessoa que trabalha, Senhor, aqui, que possa, Senhor, receber bênçãos do céu, cada pessoa que está ouvindo, Senhor, esta rádio, Pai amado, que possa, Senhor, receber uma bênção vinda de Ti. É o que eu te peço, meu Pai, te agradeço. Fica conosco, em nome de Jesus. Amém e amém e amém. Obrigado pela sua companhia. Fique agora com a próxima programação e que amanhã estaremos aqui para honra e glória do Senhor Jesus com louvor, saudade, para honra e glória do nosso Deus. Fique com Deus, em nome de Jesus. Amém e amém e amém.
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meus amados velhos, 7 horas, trabalhador brasileiro, 7 da matina e mais 15. Olha, 15 minutinhos já estão passando aí das 7 da matina. Muito bom dia, trabalhador brasileiro. Manhã bonitinha do dia 11 de junho de 2026, quinta-feira. Quinta-feira. Hoje é a abertura da Copa do Mundo, mano velho. Depois a gente vai conversar na sequência do programa, até 9 horas tem muita coisa, tá bom? 7 horas, trabalhador, e mais 15 minutos. Vamos começar a festa, mano velho.

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6: Para cima! 7 horas, mano velho, 7 da matina. E mais 35, mano velho, 36 agora. 36 minutinhos estão passando das 7 da matina. 36, melhor dizendo, 36 minutinhos estão passando aí das 7 da matina. Muito bom dia, mais uma vez, trabalhador brasileiro, você, mano velho, que está ligado com a gente aí em qualquer lugar da nossa querida Benevides. Meus manos aqui da região metropolitana, muito bom dia. Aqui do nosso querido Interlanzão, nosso querido Taiaçuí, que já pertence, tem parte, pertence... Benevides, né? Até a orla por ali e tal. Atravessou a orla, já pertence à comarca de Santa Isabel do Pará. Rapaz, eu custei entender isso, que eu nasci no município de Santa Isabel. Pra mim era Benevides. Até, rapaz, depois de velho que eu vim saber disso. Ô, oh, meu pai do céu. 7 horas e mais 37, mano velho. Nossos queridos manos aí na feira, todo mundo ligados com a gente. Muito obrigado para todos vocês, meus queridos amigos. Camelôs, agora os camelôs que ficavam ali na margem da rua, ali, né? Ao lado do antigo, né, espaço da praça de alimentação. Agora tem o mercado lá que foi preparado para ele, um espaço muito bonitinho. Né? Ali eles ficavam tudo ali na margem. Ali. Agora não são mais camelôs, são pequenos micros empresários. Estão todos estabelecidos nas suas lojinhas, bonitinho. Muito legal, cara, vou te falar, isso aí deu uma vida, sabe? Deu vontade mais deles trabalharem com um espaço bem higiênico e tal, bem bonitinho, onde ele pode expor as suas mercadorias, né? E ficar mais na frente do consumidor que vai em busca de alguma coisa lá. E lá encontra confecção, tudo que você imaginar. Só não tem peixe frito. O resto você encontra lá, viu, mano velho? Muito bom dia pra essa galera aí que tá curtindo o Mano Velho. Lá no mercado de peixe, né? Tá lá meus manos peixeiros, todos ligados aqui na Rádio Jovem FM. Peixeiros, açougueiros. Meu amigo Abidias, do Porco de Primeira, toda semana por lá. Fala, Abidias. Bom dia pra você, Mano Velho. Vou te jogar uma praga, que a felicidade te persiga. Ó, Diquissano de Gramu, um dos DJs mais considerados na praça. Ah, é, desculpa aí, né? DJ Odixano de Gramu, do Cybersom. Exatamente, é. Felizmente, meu sobrinho tá passando. Tá meio acanhado, assim, né? Pois é, mano velho, 7 da matina e mais 39, eu quero falar agora com os meus maninhos aposentados e pensionistas do INSS. 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Eu te falei da FCCred, viu, mano? Não vai esquecer disso, tá bom? 7 horas, mano. 7 da matina e mais 41. 41 minutinhos estão passando das 7 da matina. Hoje é dia de São Barnabé. Dia de São Barnabé. Na sequência do programa, nós vamos falar, inclusive no quadro de saúde, vai um negócio muito legal, né? Hoje vamos falar dos benefícios do abacaxi. Deve ser super legal, é? O benefício do abacaxi no quadro de saúde, na sequência do programa, tá bom, mano velho? 7 horas, mano velho, 7 da matina e mais 42. 42 minutinhos estão passando aí das 7 da matina. Hoje é a abertura da Copa do Mundo, né? Hoje tem jogos, tem show, depois a gente vai conversar disso aí na sequência do programa, tá legal, mano velho? Porque agora é hora de música, mano.

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0: Beleza, mano velho, 8 horas, 8 da matina e mais 5 minutos. Olha, mano, 5 minutinhos e meio já estão passando aí das 8 da matina, já entramos na segunda parte do programa, né? Isso, muito obrigado você, ligados com a gente aí, qualquer ponto da nossa querida Benevite, né? Essa manhã bonita hoje, do dia 11 de junho de 2026. Quero aproveitar para cumprimentar meu querido amigo Rosinho. Fala, Rosinho, mano velho, bom dia. Qualquer lugar que você esteja correndo atrás do prejuízo, né, mano velho? Um dia abençoado para você e toda a família, todos os amigos e tal. Os nossos queridos amigos lá da Agência Central RB também, muito obrigado pela sintonia. Mas muito obrigado mesmo, viu, mano velho? Aquele abraço com 2 braços, tá certo? Olha, 6 minutinhos agora estão passando das 8 da matina hoje. No início, na abertura do programa, comentamos, todo mundo sabe, o mundo inteiro sabe que hoje, dia 11 de junho, está acontecendo a abertura da Copa do Mundo em 2026, né? Antes dos primeiros jogos da abertura, um grande show, né? Um verdadeiro show, espetáculo de artistas famosos do mundo inteiro, né? A gente destaca na apresentação
1: Brasil.
0: Hoje estará presente lá uma artista brasileira representando a bandeira verde, amarelo, azul e branco, a nossa queridinha Anitta. Anitta está presente hoje, estará presente hoje lá na abertura. Se não já tiver por lá, né, mano? Quer dizer, está por lá, ela já está. Não sei a hora que vai começar mesmo o grande show, o espetáculo de abertura. E também, junto com ela, a Shakira. A Shakira também. Já pensou essa dupla, mano, em um palco, lá em cima? Shakira e Anitta no grande show de abertura da Copa do Mundo 2026. E todo mundo sabe, todo mundo conhece a Shakira. O Brasil ama essa talentosa mulher, linda, linda e maravilhosa, tanto quanto a Anitta, né? São famosas, bonitas, né? Talentosas. Agora, porém, ela tem um detalhe que identifica muito, se caracteriza com ela, com aquele visual delas. Elas são, assim, meio escandalosazinhas. Mas isso faz parte, do show dela. Agora, a Shakira é uma mulher muito linda. A Anitta não fica longe. Muito bonita também. Então, tu já pensou essas duas no palco, fazendo um show, assim, abertura da Copa do Mundo? Caramba! E logo depois da abertura e tudo terminado, aí às 14 horas e 30 minutos, aí começa oficialmente os jogos da Copa do Mundo. Estarão entrando em campo às 14 horas e 30 minutos, México e África do Sul. Ou seja, 14h30, México e África do Sul. Aí quando for à noite, estarão entrando em campo às 20 horas e 30 minutos, ou seja, 8h30, Espanha e Paraguai, os jogos de hoje, né? Às 14h30, México e África do Sul, e às 8h30, Espanha e Paraguai, abrindo os jogos da Copa do Mundo hoje, dia 11 de junho de 2026. A expectativa é muito grande por todo mundo que gosta de futebol, né? E a expectativa maior que chegue o sábado para a estreia da Seleção Brasileira. Isso, primeiro jogo da Seleção Brasileira no sábado, né, mano?
1: Brasil!
0: Aí sim, mano velho, aí sim, aí eu vou te falar. Aí todo mundo, essa expectativa. Agora, é bom que se diga, meus amigos, que a gente tem que, é bom, se tempo tiver, as pessoas, né? É difícil uma pessoa ter tempo disponível para assistir todos os jogos, porque a gente vai conhecendo o potencial das outras seleções. Tem seleção que diz assim, essa que chegou agora não tem conversa, quando entra em campo, meu amigo. Ainda mais quando ela sabe que está jogando com um time de grande destaque no futebol mundial, aí eles se desdobram e a coisa... É, por isso que é bonita a Copa do Mundo, viu, mano? Eu adoro ver o futebol, meu amigo, lá dos africanos, sabe? Caramba, aquela seleção dos Camarões, quando ela surgiu, meu amigo, foi um verdadeiro show. É. 8 horas, amigo trabalhador brasileiro, 8 da matina. 8 da matina e mais 10 minutinhos estão passando já das 8 da matina. A gente fala, se for falar da Copa do Mundo, tem muita coisa para falar, mas eu acredito que todo mundo está ligado hoje em dia. Está ligado para saber como é que as notícias em todos os programas, seja lá qual for ele, até evangélico fala da Copa do Mundo. Na sequência do programa, nós prometemos que iam falar do quadro de saúde, os benefícios do abacaxi. O abacaxi, além de uma fruta saborosa, pelo que eu sei, eu não sei ainda o que tenha na matéria, mas pelo que eu sei, há muitos anos eu conheço que ela é uma fruta diurética, sabe? Ela tem um suco próprio, muito gostoso. Olha, o abacaxi apresenta a bromelina. O abacaxi apresenta a bromelina, que é um excelente digestivo e anti-inflamatório natural, além de possuir altas concentrações de vitaminas A, B e C, e ótima fonte de cálcio. Caramba, rapaz! Tudo isso só num pequeno fruto daquele, cara, né? Então, quer dizer, isso aí, quer dizer, é um recado que nos deixa ali com vontade de consumir um abacaxi por dia, ou pelo menos uma fatia daquela, né? Vou repetir tudinho que eu falei, viu? Benefícios do abacaxi. Olha, meus irmãos e minhas irmãs, o abacaxi apresenta a bromelina. A bromelina, que é um excelente digestivo e anti-inflamatório natural, além de possuir altas concentrações de vitaminas A, B e C, e ótima fonte de cálcio. Caramba, muito legal mesmo, né? Muito legal. Tá aí, meus amigos, fica aí esse recado do nosso quadro de saúde hoje, muito interessante, interessantíssimo, eu achei. Então, se possível, a gente pelo menos comer uma fatia de abacaxi por dia, eu acho que, né, será muito legal, meu, com certeza. Tá bom, então. 8 horas, amigo trabalhador brasileiro, e mais 13 minutinhos agora estão passando. Ode que sano de gramu das 8 da matina. Vamos de música, mano.

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5: Pra cima, mano velho! É Copa do Mundo, meu amigo, que abertura é hoje! Hoje, dia 11 de junho,
4: Brasil,
5: desse ano de 2026. Eita, papai! Mano velho, se o Brasil chegar lá, é hexa? Hã? Seria hexa? É, olha! E pra lá, né, mano? Mas olha, as expectativas são muito grandes, viu, mano velho, pra nossa seleção. Tem gente aí e tal, fica assim, fica meio um pé na frente, outro atrás e tal. Dá um passo pra frente, dois pra trás. É, cara, mas o negócio é sério, viu? O negócio é sério. Então, quer dizer, nos treinos, ele não pode mostrar o que vai fazer dentro de campo, né? Aí o trabalho coletivo lá, na junção das coisas lá, é diferente. Agora, o que eu acho é o seguinte, viu, mano? Na minha maneira de ver, eu acredito que todo brasileiro, porque esse jogo não pode vir com aquele negócio de frescurinha, calcanhazinho pra cá e tal, não, tem que ser na porrada em bom sentido, jogar pesado, corpo a corpo, sabe, disputar o peso do corpo e tal, não é da porrada, porque isso aí pode pintar um amarelo. Eu digo assim, entendeu? Porque é pra jogar, botar aquele espírito de caba macho na chuteira, porque se vem com aquele tchan tchan tchan, frescura de calcanhazinho pra cá e tal, bailado muito grande, exagerar nos toques de bola, eu acho ridículo aquilo. Às vezes o cara já tá ali na grande área, no ponto de socar ali pra rede, ele procura um outro pra dar, estraga a jogada, faz parte de uma tática, mas pô, peraí, né? Por exemplo, tem o individualismo que é muito grande e respeitado do jogador brasileiro. Tem o Vini Júnior, Neymar, tem um cara que chegou agora, o Luiz Henrique. Esse cara, caramba, se ele der uns dois toques assim, ele limpar pra esquerda, pode contar que é gol. Lembra muito o Adriano, o Imperador. Eita, cara, a lapada era firme dele. Então, quer dizer, tem que ser assim, na minha maneira de ver. Se for joguinho tchan tchan tchan, nhanhanhã e tal, dancinha pra cá, beijinho, beijinho, tu é doido, é? Tem que ser na porrada mesmo. Tem que mostrar que o Brasil também tem caba macho, né, mano, velho? 8 horas, trabalhador, 8 da matina e mais 37 minutinhos estão passando aí das 8 da matina. Cumprimentar meu amigo Mariano, a Marilda, sua esposa, tá lá na sua housezinha, só na manhã, curtindo o Mano Velho. Muito obrigado, hein? Obrigado pela parceria, nosso companheirismo, nossa amizade, respeito que existe entre nós. Mariana é parceirão. Já aprendeu a gostar até dos meus amigos. Grande Mariana. Tu não tá fazendo, não tá coisado não, mano velho. 8 horas, trabalhador brasileiro, 8 da matina e mais 37 minutinhos estão passando das 8 da matina. Rapaz, eu recebi uma nota há pouco aqui, de uma nota de falecimento da irmã da Socorro. Ela se internou, eu não sei precisar o motivo, mas ela, de ontem para hoje, ela me mandou a notícia que a irmãzinha dela faleceu. em nome de toda a diretoria, toda a família Rádio Jovem FM, nós queremos externar nesse momento nossos

0: 8 horas, amigo trabalhador brasileiro, mais 39 agora, 39 estão passando das 8 da matina, chegou a hora do arraiado Mano Velho.
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0: 8 horas, amigo trabalhador brasileiro, mais 57, mano, velho. Olha, 57 minutinhos estão passando das 8 da matina, apenas 3 nos separam das 9. Significa dizer que por hoje é só, né? Hoje convidar todo mundo pra ligar, pra assistir o espetáculo da abertura da Copa do Mundo, tá? Prometemos que amanhã, se Deus quiser, estaremos aqui novamente junto com vocês a partir das 7 da matina. Bom dia, até amanhã.
1: Você tá no arraial, mano velho, o maior arraial.

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0: 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Olha, rapaz, agora que a coisa desentupiu aqui. Muito bom dia a você, você curtindo aqui as melhores canções, agora curtindo um sertanejo pra valer, né, aqui na Jovem FM. E a gente já vai colocar você direto na linha com o Kleber Joy, direto lá da Estralar. Alô, Kleber, tá me ouvindo aí? Como é que estão as coisas aí, meu amigo?
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0: Maravilha! Show de bola!

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0: o seu Conexão Jovem aqui pela sua Jovem FM nessa manhã. Hoje dia 11, hein, galera? 11, quinta-feira.
1: Exatamente.
0: Pra você que tá ligado com a gente, o nosso muito obrigado pela audiência, obrigado pela companhia maravilhosa. 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Alô, Kleber! 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Tá me ouvindo, Kleber?

0: Kleber?
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1: 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Conexão Jovem para você.

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0: Vamos nessa, agora 11 horas e 21 minutinhos em Benevides, você ligado aqui no Som da Jovem FM, curtindo aqui o Conexão até o meio-dia, com muita música gostosa para você curtir nessa manhã de quinta-feira, hoje dia 11 de junho, já recebendo aqui o Cleiton, né, da Equatorial, fazendo aquela visita aqui no estúdio da Jovem FM, trazendo novidades aí para você. O Cleiton Soares está por aqui com a gente e trazendo novidades, inclusive, para Benevides. Ele e toda a equipe vai já apresentar a equipe dele aqui, né? E a Equatorial está em Benevides, fazendo um trabalho técnico importante, né? Para o nosso município. Cleito, seja bem-vindo, bom dia, Rádio Jovem FM, você já é de casa, né?
1: Bom dia, Naldo, bom dia a todos os ouvintes da Rádio Jovem FM, te agradecer pelo espaço aqui, sempre é muito importante, tá? A Equatorial tá vindo aqui em veículos de comunicação, como a Jovem FM, e principalmente para a gente falar de coisa boa, né?
0: Isso.
1: A gente está hoje aqui com um grande mutirão de serviços técnicos e comerciais, equipes da Equatorial, tá? Realizando aqui atividades para melhorar mais ainda o fornecimento de energia aqui no município, né? Isso. A gente tem todo esse trabalho aqui realizando, mapeando essas oportunidades aqui e trazendo as equipes realmente para realizar esse grande movimento, esse grande trabalho aqui no município. Nós estivemos agora no final agora do mês de maio, realizando uma grande caravana de serviços, né? Sim. Onde nós realizamos aqui nesse município troca de geladeiras. É um dos projetos aí que é mais perguntado pela população, quando é que vem? Eu lembro quando a gente teve anteriormente aqui com você, né? E, poxa, aí um ouvinte perguntou, e o projeto da geladeira, quando é que vai vir, né? Isso. E naquele momento a gente anunciou essa vinda, realizamos essa caravana, foi um sucesso total, a aderência muito grande da comunidade, né? A geladeira aí é um equipamento que, quando ele é antigo, ele consome muito na conta de energia. Em média ali, né, 30% do valor da sua conta. Então é por isso que a Equatorial realiza esse projeto tão importante, onde você troca a geladeira antiga, o cliente recebe a sua geladeira nova lá, e isso representa uma redução no seu consumo de energia. À época falamos também sobre tarifa social de energia elétrica aqui com você.
0: Isso,
1: no
0: exatamente.
1: Momento da caravana, a gente ficou muito feliz porque teve vários cadastros, né? Clientes nos procuraram lá para fazer o cadastro, para ter esse direito na conta de energia. E eu reitero aqui a informação. Nós temos cerca de 7 mil famílias aqui no município de Benevides que já recebe a tarifa social, né? É um benefício do governo federal na sua conta de energia. Porém, a gente tem um potencial aqui, né, de famílias. Mais de 9 mil famílias têm direito aqui a esse desconto na sua conta de energia.
0: Mas ainda não...
1: Mas não procuraram a Equatorial, né? Por isso a gente vem fazendo as caravanas aqui, né? Semana a semana, inclusive essa semana, nós estivemos presentes aqui na Secretaria de Assistência Social, fazendo também esse mutirão, dando essa oportunidade para o cliente que está dentro desse perfil nos procurar, fazer o cadastro, porque o desconto ele é muito bom para o cliente, né? Isso. O que é que esse desconto ele garante aí? Os primeiros 80 kW, né, ele tem 100% de isenção no valor da tarifa na sua conta de energia. Então é um benefício que é muito bom, que a gente traz também aqui para a comunidade como um todo aqui, Naldo. E além disso, o nosso produto é energia elétrica, né?
0: Isso,
1: nós temos essa responsabilidade também de estar informando o cliente ali, dando dicas de economia, dando dicas de segurança. Aqui no estúdio nós temos aqui o Denison Baracho, ele é engenheiro elétrico lá da Equatorial, o nosso superintendente Éder também aqui, né?
0: Certo.
1: Tem essa formação também. E a gente está aqui, a gente tem um movimento Você Mais Seguro dentro da Equatorial, que inclusive no dia de hoje a gente vai realizar aqui palestras educativas em escolas aí para orientar os alunos, os professores aí sobre os cuidados que a pessoa deve ter com energia elétrica,
0: exatamente,
1: né? A energia elétrica ela é um bem aí que a gente já não se vê sem energia na nossa residência, né? Mas a gente tem que ter os cuidados necessários aí para que a gente utilize a energia elétrica que é tão boa, né? Porém, com os cuidados necessários,
0: né?
1: Aí, mitigando qualquer tipo de acidente elétrico.
0: Exatamente. Hoje em dia, né, a gente, você falou que vai estar nas escolas, né? Hoje A criança, ela já usa o telefone, né? Pega o celular, vai botar na tomada lá com o carregador e tal, já... Às vezes já fica usando com o carregador ligado. Isso aí é um perigo também danado, né? Tudo isso é importante, né? Que desde de adolescente, né? Já tenha, criança, adolescente, já tenha essa noção de que é um perigo, né? A energia elétrica é bom, como você falou, é muito bom, é essencial, mas também tem um perigo que é constante, né?
1: É isso mesmo, um dos itens da apresentação do movimento Você Mais Seguro da Equatorial, ele trata justamente disso, do celular. O celular é comum, né? É difícil uma residência que pelo menos não tenha uns 3 aparelhos ali.
0: É, né? Exatamente.
1: E as crianças
0: todos utilizam, usam, né?
1: As crianças utilizam, brincam ali, né? Tem muito joguinho isso. No celular. Então a gente frisa muito essa importância de você não estar utilizando aquele eletrônico ali, seja um tablet, seja um telefone celular, com ele conectado ali na tomada. Isso é um risco aí que a gente sempre orienta, é um dos pontos aí que a gente sempre orienta, tá?
0: E essa época junina agora também tem um negócio de pipa, linha lá e tal, com aquele fio, aquela linha de chilena, né? Que tá, a gente sabe que é proibida a venda, né? Mas ainda existe muito, né? Então é um perigo também constante a juventude hoje em dia, né?
1: É isso mesmo, Ronaldo, você tocou num ponto muito importante, né? Nós estamos agora no mês junino, né? Estamos em junho aí. Então tem muito a questão de bandeirinhas.
0: Bandeirinhas.
1: Né? A gente orienta a comunidade como um todo aqui. Só as pessoas que estão credenciadas a acessar a estrutura da Equatorial, a rede elétrica, são os profissionais que estão conosco lá. Eles passam por uma capacitação de segurança, eles utilizam todo o uniforme, eles estão com EPIs ali para que eles possam acessar da maneira segura a rede elétrica. Isso. Então a gente chama atenção aqui que as pessoas não façam esse tipo, né? Acessar próximo à rede elétrica da Equatorial para estar colocando bandeirinha ali, isso, né? Então é muito perigoso que não faça esse tipo de atividade aí ali próximo da rede elétrica, porque isso pode causar falta de energia e até mesmo um acidente, né? Então a gente fica muito preocupado com isso. E a gente faz essa orientação aqui. Quando você fala pipa, a partir de junho, né? A gente
0: sabe que começa também, né?
1: Exato. As férias, elas são em julho, né? Mas a partir de junho já começa esse movimento das crianças aí também. É uma atividade aí que é muito boa, né? Quem não empinou pipa aqui quando criança, né? Eu empinei, o Baracho ali empinou quando era criança. Então, assim, só que você tem que fazer esse tipo de brincadeira e essa atividade num local seguro. Onde é esse local seguro? Campos abertos, longe da rede elétrica, né? Aumenta muito a quantidade, né? Os chamados de falta de energia por incidência de pipa na rede, né?
0: Então, engata lá na rede, né?
1: Exatamente. E como você falou, existe hoje a linha chilena, né? Ela tem um poder de corte muito grande ali. E ela termina ali seccionando, cortando também os cabos ali da rede elétrica. Isso daí gera falta de energia. Então a gente também faz essa orientação para que essa brincadeira ela seja feita aí bem distante da rede elétrica. E caso aquela pipa ela engate na rede elétrica ali, de maneira alguma aquela criança, aquele jovem, adolescente ali, tente acessar a rede elétrica para tirar, para resgatar ali aquela pipa, né? Então, assim, é uma atividade que é muito perigosa e a gente chama a atenção aqui para que não tenha esse tipo de intervenção na rede elétrica.
0: Exatamente. Então, Cleiton, hoje esse serviço é nas escolas, né? Essa orientação vai estar passando por toda a equipe técnica da Equatorial nas escolas de Benevides. Vai ser só hoje ou tem outros dias também, amanhã ou não?
1: A gente está com uma programação bem intensa aqui durante o mês todo no município, né? No dia de hoje nós estamos com esse mutirão de serviços técnicos e comerciais, as nossas equipes em campo já estão trabalhando, tá? A gente tem esse movimento Você Mais Seguro, onde serão feitas palestras em escolas aqui do município, ações em lojas de material de construção, dando orientação também para os clientes que vão comprar o material ali, tá? Orientando para que também, quando ele estiver fazendo atividade de reforma, alguma coisa dessa natureza, não venha ter nenhum tipo de acidente, né? Isso. E além disso, a gente está com a caravana de serviços aqui. Tem aqui aquela concha acústica atrás da prefeitura.
0: Certo.
1: Então a nossa caravana de serviços está aqui. Você que quer trocar lâmpadas, tá? De forma gratuita, basta levar aquelas lâmpadas que não são de LEDs e você pode trocar até 5 lâmpadas por residência ali, de maneira gratuita, por lâmpadas de LED que são são muito mais econômicas. O nosso projeto de reciclagem, né, está chegando. Na próxima semana nós teremos aí a Semana do Meio Ambiente.
0: Exatamente.
1: Né? Então a gente já está de maneira antecipada aqui no município com um projeto É Mais Reciclagem, onde qualquer cliente morador aqui de Benevides, ele pode levar resíduos recicláveis e converter em desconto na sua conta de energia. Inclusive, no nosso projeto da Equatorial, se recebe até óleo de cozinha já utilizável, né?
0: Isso.
1: Então você leva conosco, descarta da maneira correta, ainda garante aí um desconto na sua conta de energia. Eletrônicos também, se eu tiver uma televisão, um micro-ondas, algum equipamento ali que ele tenha placa, ele pode ser trocado também por desconto na conta de energia. Bom, aquele equipamento está antigo, né? Ele queimou, ele não tem mais conserto ali e eu quero descartar da maneira correta. O projeto É Mais Reciclagem da Equatorial, ele recebe também esse tipo de material e vai reverter em desconto na sua conta de energia.
0: Muito bom, muito bacana mesmo esse serviço, né, esses projetos da Equatorial, que são projetos que muita gente não conhece, né? Não está sabendo que existe dentro da Equatorial. É importante essa ação, esse serviço aqui no município, em vários municípios que vocês andam, para inteiro, né? Essa região inteira aí. E hoje Benevides recebendo aí, esse mês, né, de junho, recebendo aí essas orientações, essas palestras. A gente quer agradecer aí o Cleito, toda a equipe aí. Sempre pode disponibilizar aqui os microfones da Jovem FM para deixar o nosso público, né, a nossa comunidade benevidense sempre bem informada, Cleito. Fique à vontade.
1: Perfeito. Agradecer a vocês também. Só citar dois grandes projetos que a Equatorial já trouxe agora no finalzinho do mês de maio para cá. A Equatorial tem uma carreta game, né? Então nós trouxemos essa carreta aqui para o município, ela ficou aqui do lado da prefeitura, atendemos alunos aqui do município, onde através de uma maneira tecnológica nós ensinamos os hábitos de consumo consciente para as crianças. Existe um óculos de realidade virtual e a gente acompanha a garotada aí, né? Então a garotada está muito ligada aí no virtual, nesses jogos eletrônicos. E também nós formamos aqui 30 pessoas, tá, no curso de assistente administrativo. Então a Equatorial também tem um projeto que se chama É Mais Profissional. Nós acreditamos muito na capacitação das pessoas através da educação aí, qualificar essas pessoas e assim elas conseguem se encaminhar para o mercado de trabalho. Então, no mais, agradecer você, tá? Certo. Agradecer o Ayrson, agradecer a rádio aqui, que sempre está de portas abertas para a gente trazer informações tão importantes aqui para a comunidade e dizer que a Equatorial está aqui com grandes projetos e serviços para o município de Benevides. E a gente vai continuar agora no mês de junho novamente, trazendo todos esses projetos aqui, facilitando ainda mais o acesso da comunidade à Equatorial. Esse é o nosso papel. O nosso projeto é mais comunidade, está cada vez mais próximo da comunidade, né, para tratar suas demandas, para estar gerando seus serviços aí e principalmente aí realizando esses projetos que são tão importantes para a gente e para a comunidade como um todo.
0: Beleza, obrigado, Cleiton, e toda a equipe aí da Equatorial, né, nessa entrevista aqui na Rádio Jovem FM. E para você que está ligado aqui na Jovem FM, continue ligadinho com a gente e não esqueça, né, de dar uma passadinha lá atrás da prefeitura, né, bem em frente à Secretaria da Juventude. Né, se tem lâmpada aí que você precisa trocar, né, vá lá que o serviço da Equatorial está, o pessoal da equipe está toda lá. Beleza? Obrigado, Cleiton, grande abraço. 11h35, uma ótima manhã para você.
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3: Quinta-feira, 11 de junho de 2026. Este é o Giro de Notícias. Eu sou Norberto Notari e você acompanha os destaques do momento. Começa hoje a Copa do Mundo de Futebol Masculino, que será realizada nos Estados Unidos, México e Canadá. Além da tradicional cerimônia de abertura, dois jogos marcam esta quinta. O México encara a África do Sul e a Coreia do Sul enfrenta a República Tcheca. O Brasil estreia no sábado diante do Marrocos. A conservadora Keiko Fujimori assumiu novamente a liderança na apuração dos votos do segundo turno das acirradas eleições presidenciais do Peru nesta quinta. Após 3 dias atrás de Roberto Sánchez, a candidata está com o maior número de votos, 50,002% contra 49,998% do deputado de esquerda. O senador Flávio Bolsonaro perdeu em junho 7 pontos percentuais entre os eleitores independentes em relação à última pesquisa Quest realizada em maio. Lula cresceu 8% neste eleitorado, disparando de 29% para 37%. Flávio caiu de 31% para 24% na preferência do eleitor independente. Em um eventual segundo turno, na pesquisa com todo o eleitorado, Lula conta com 44% das intenções de voto e Flávio tem 38%. Os analistas atribuem a queda do candidato do PL à divulgação dos diálogos entre Flávio Bolsonaro e Daniel Vorkaro. O PT entrou com um pedido de investigação no Supremo Tribunal Federal e na Polícia Federal sobre possível prática de caixa 2 para a campanha presidencial de Flávio Bolsonaro do PL na produção do filme Dark Horse. Produção que é sobre a vida do ex-presidente Jair Bolsonaro. O partido alega que o trabalho apresenta uso de fundos no exterior com operação financeira complexa. O Supremo Tribunal Federal retoma hoje o julgamento dos recursos apresentados por grandes plataformas de tecnologia contra a decisão da corte que ampliou, no ano passado, a responsabilização das empresas por conteúdos ilícitos publicados por usuários. O próximo voto é do ministro Dias Toffoli. O Giro de Notícias, produção e apresentação, Norberto Notari.
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Amanhã é essa agora, 11h49, 11 horas 49 minutinhos em Berevides, hora certinha pra você. Ligado aqui no som da Jovem FM. Você curtiu aí a Luísa Sonza e o Dilcinho, Sina de Ofélia. É isso aí. Lia Soares também passou por aqui, Amor pela Metade. Agora 11h49, hora certa pra você. Ligado aqui no som da Jovem FM. 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Vamos nessa, 11 horas e 51 minutinhos em Benevides. 11h51, olha, amanhã, gente, amanhã... amanhã é dia dos namorados, né? 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Agora 11h53 minutinhos. Mari Fernandes no Conexão, para você curtir Telefone Sem Fio.

Os Brothers, Dói Demais. 11h59. Hora certinha pra você ligado aqui no Conexão. Meio dia em ponto agora, viu? Meio dia em ponto. Conexão Jovem na sua Jovem FM final. Agradecendo aí a sua companhia, a sua audiência. Na sequência você curte o batidão da Jovem FM. Volta amanhã na sextou, né? O nosso Conexão Jovem aqui na sua 87,9 é a sua preferida, a melhor programação do seu radinho, tá bom? Um grande abraço pra você, valeu que valeu a companhia, fique com Deus, que eu tô indo com ele. Tchau, tchau, galera, até amanhã.

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1: Na Jovem, meio-dia e 58.
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0: semana.
1: E no treinamento desta quarta-feira, o treinador mesclou titulares e reservas em boa parte da atividade, mas já deu indícios de qual Brasil vai entrar em campo. O detalhe é que em alguns momentos, Ancelotti armou a linha defensiva com Danilo, Gabriel Magalhães, Marquinhos e Alexandro, indicando que os laterais do Flamengo iniciariam a partida. As laterais eram posições com muitas dúvidas, com Ibanez e Douglas Santos também, que buscavam por uma vaga. Mas na frente a tendência é que o Brasil tenha o Casemiro e também o Bruno Guimarães, Lucas Paquetá, Rafinha, Vinícius Júnior e Matheus Cunha. Só que Luiz Henrique, Gabriel Martinelli e Endrick também foram testados no setor. Claro que o técnico Carlo Ancelotti, embora tenha na cabeça o time que vai entrar em campo, vai tentando confundir a imprensa em Nova Jersey, nos Estados Unidos. Ainda restam mais dois treinamentos antes da estreia na Copa. Enquanto isso, o treinador vai testando algumas opções e vendo a melhor formação. O provável Brasil para estrear na Copa diante do Marrocos deve ter Alisson no gol, Danilo, Gabriel Magalhães, Marquinhos e Alexandro, Casemiro e Bruno Guimarães, Lucas Paquetá, Rafinha, Vini Júnior e Matheus Cunha. Vale ressaltar que pela primeira vez na história da Copa do Mundo, a seleção brasileira vai ter a camisa de número 2 usada por um volante. Normalmente, a número 2 é usada por um lateral, mas como o Wesley foi cortado, ele era lateral direito, o técnico Carlo Ancelotti convocou o Ederson, que é volante, e ele vai ficar com a camisa deste número, fazendo história na Copa do Mundo de 2026. Com informações da seleção brasileira, Daniela Esperon.
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3: E aí, tudo beleza, minha amiga? Tudo beleza, meu amigo? Fala, turma! Começando mais uma edição do nosso Parada Retro. Eu sou Kleber Salles. Hoje, quinta-feira.

Love Unlimited aqui no nosso Parada Retrô com I'm So Glad That Woman. As mais ouvidas sempre a gente traz aqui pra você, hein? Agora tem Detonautas com O Retorno de Saturno.

0: Prendeu Balé aqui no Parada Retrô. Ruel em You Live. Fechando o primeiro bloco do nosso Parada Retrô de hoje. Fique ligado, daqui a pouquinho eu tô de volta com muito mais na sua quinta-feira.
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3: O Parada Retro tá de volta, a gente continua agora na nossa segunda parte do programa de hoje, né? A gente faz essa parada especialmente pra você. O Culture Club com Do You Really Want to Hurt Me? É, mais um sensacional clássico aí do ano de 1982 no seu Parada Retro. Então faça o seguinte, aumenta o volume pra curtir esse grande clássico, hein?

essa até parece que é dos anos 70, né? Que tem a influência aí do Jamiroquai, eles têm essa influência da disco music dos anos 70, mas não, a música é de 2000, né? Com Canut Head, aqui na programação do Parada Retrô. Agora tem Naked Eyes, Always Something to Remind Me.

0: Mais um clássico encerrando o nosso Parada Retrô, mais uma dos anos 60, né? Four Tops com Baby I Need Your Loving. Encerrando aqui o Parada desta quinta-feira, gente. Grande abraço para todo mundo, fiquem com Deus. E eu volto amanhã com o nosso Parada Retrô aqui no seu rádio, hein? Valeu, turma. Super abraço e até lá, hein? Tchau, tchau.
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5: O Conselho Nacional de Política Energética vai avaliar em 15 dias se autoriza um aumento na mistura de etanol na gasolina. A medida atende demanda do setor sucroalcooleiro e vai ao encontro de duas questões importantes: a diminuição de emissão de poluentes pelos veículos e a redução dos impactos do aumento do petróleo no mercado internacional. Atualmente, a mistura de etanol anidro na gasolina é de 30% e a proposta é aumentar para 32%. A expectativa é de que o acréscimo reflita em um preço menor na bomba para os consumidores. Engenheiro automotivo Denis Marum explica que a mistura não traz risco para os veículos porque os motores se adaptam rapidamente.
6: Porque os motores flex foram projetados para absorver bem essa mistura, né? Existe um sistema dentro do carro, né, através do módulo da injeção eletrônica, que faz o controle, que a gente chama de a mistura estequiométrica, né? Que é a quantidade de combustível para uma determinada quantidade de ar. Quando você mistura os dois combustíveis, esse sistema se autorregula para dizer, naquela proporção de gasolina e álcool, quanto tem que ser injetado dentro da câmara de combustão para fazer uma queima completa. Que nós falamos, né? O que é uma queima completa? É uma queima total do combustível, permitindo assim que a gente coloque através do escapamento menos.
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Se ajeita, pruma o corpo, porque tá começando mais uma super edição do Interligados. Tudo bem com você? Jogodói na área! Te fazendo companhia nessa quinta, 11 de junho de 2026, véspera do dia dos namorados apaixonados. E eu tô por aqui, te fazendo companhia sempre, trazendo a melhor playlist do seu rádio. Simbora! Cheirinho já de fim de semana no ar também, viu? Bora! Sem desânimo, sem rabude, sem essa cara de limão azedo, viu? Pode participar? Pode! pedidomusical.com.br ou pelo Instagram de Gil Godoy também pode, viu? Fique super à vontade. Pode mandar mensagem no meu Insta que eu respondo todo mundo, viu? Chega mais aí. A partir de agora, o Interligados tá no ar pra você de Abre Campo, você que tá comigo no Paraná. Aumenta bem esse volume, porque por aqui a gente chega com tudo com Jason Mraz. I Feel Like Dancing. O Interligados começou!

fechando assim já o primeiro bloco do Interligados com Samuel Rosa. Me dê você. Ah, meu Deus do céu, já em clima de Dia dos Namorados, hein? Você vai dar o quê de presente? Já comprou alguma coisa? Uma lembrancinha que seja? Ou deixou pra última hora? Corre, ainda dá tempo, viu? As lojas estão lotadas, mas adquira um presentinho.

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grande notícia por aqui pra ir esquentar. Sim, vamos trazer essa notícia aí que tem preocupado algumas pessoas, né? Essa vacina do Butantan contra a dengue que deu o que falar essa semana. Imunizados há mais de 21 dias contra a dengue podem ficar absolutamente descansados, afirma diretor do Butantan. Essa notícia foi muito buscada, muito pesquisada essa semana na internet, né? Quem já tomou a vacina da dengue produzida pelo Instituto Butantan está protegido contra a doença e não deve se preocupar. Isso é o que afirmou o diretor do Butantan, Esper Callas, em entrevista à Globo News na última terça-feira. A suspensão foi adotada após o registro, por meio da farmacovigilância, de 42 casos de reações severas, possivelmente ligadas à vacina. Entre eles, duas mortes que estão sob investigação. Segundo o Ministério da Saúde, foram aplicadas 500 mil doses até 30 de maio, sendo 417 mil apenas em profissionais da saúde. O que é farmacovigilância? A farmacovigilância é o acompanhamento contínuo dos efeitos de vacinas e medicamentos após sua aprovação. O sistema permite identificar eventos adversos, raros, e orientar medidas de segurança quando necessário. Esper ressaltou, assim como pontuado pelo Ministério da Saúde, Alexandre Padilha, na coletiva de imprensa na última segunda-feira, que aqueles que se imunizaram há menos de 21 dias e tiverem algum tipo de reação devem comunicar às autoridades de saúde locais. Passados os 21 dias da vacinação, a pessoa só usufrui do benefício da proteção que a vacina demonstrou nos estudos de fase 3, comentou ele. A gente vai lá, toma vacina para poder, né, se imunizar, se proteger contra inúmeros vírus, inúmeras doenças. Infelizmente, aí uma das vacinas tendo reações adversas, graves, inclusive suspeitas de morte. Complicado, né? Mas por aqui a gente explica pra você a respeito, viu? O anúncio da suspensão da aplicação da vacina foi feito na segunda-feira em uma coletiva do Ministério da Saúde. Nós tivemos 3 casos graves, desses 2 óbitos, sem até esse momento nas investigações já feitas pelos sistemas municipais de vigilância estadual, escutando os especialistas ter dados suficientes para estabelecer uma causalidade da vacina com a ocorrência, disse o ministro da Saúde, Alexandre Padilha. Entre os cerca de 500 mil vacinados, foram registrados mais de 3.703 notificações de eventos adversos, de reação à vacina, né? A vacina contra a dengue. Bom, vamos continuar acompanhando essa informação, né? E qualquer novidade a gente traz para você aqui, sempre em primeira mão, para você ficar muito bem informado. O que é notícia? O que é buscado no Google como as principais notícias, as principais pesquisas da semana, a gente traz para você sempre aqui no nosso programa, tá? O Interligados continua por aqui depois desse alerta, né? Mas a vida, claro, sempre continua com travessura, inclusive. Os travessos extraordinários no Interligados.

0: Amanda, sim, mais um super bloco aqui do Interligado, jogando sempre pra cima. Inclusive, deixa eu mandar um abraço aqui pra Nízia maravilhosa. Nízia, aquele abraço super quentinho pra você. Muito obrigada aí pela confiança e pela parceria. Tá bom, encerrando esse bloco, o embaixador do amor, Gustavo Lima, sofrimento simultâneo. Credo, ninguém tá querendo sofrer, não. Deus me livre.
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4: A Comissão de Constituição e Justiça da Câmara aprovou a admissibilidade da proposta que reduz a maioridade penal de 18 para 16 anos. O texto recebeu 44 votos favoráveis e 18 contrários e agora segue para uma comissão especial antes de ser analisado no plenário da Casa. A proposta permite que jovens de 16 anos e 17 anos passem a responder criminalmente como adultos. O relator da matéria, deputado Coronel Assis, retirou do texto mudanças relacionadas à maioridade civil e aos direitos políticos para concentrar a discussão apenas na responsabilização penal. Ao defender a proposta, Coronel Assis afirmou que a aprovação atende a um sentimento da população.
5: Representantes do povo não querem fazer a vontade do povo. Qual que é a lógica? A lógica do sentimento, né, de clamar por justiça que a pessoa tem em ter um ente querido sendo vítima de homicídio por uma pessoa de 18 ou 19 anos ou de uma pessoa de 17 ou 16 anos.
4: Atualmente, adolescentes que cometem infrações graves são submetidos às medidas socioeducativas previstas no Estatuto da Criança e do Adolescente, incluindo internação por no máximo 3 anos. A proposta, no entanto, enfrenta resistência de partidos da esquerda. Parlamentares contrários à mudança argumentam que a redução da maioridade penal não resolve os problemas da segurança pública, como pontua o petista Tadeu Venere.
6: A população pede muitas vezes que o Congresso e aqueles que roubam aqui dentro, inclusive no Congresso, também sejam presos e nem por isso são presos. A população pede que nós não tenhamos mais emenda parlamentar. O que o povo quer, nessa hora não vale.
4: O deputado Mendonça Filho lembrou que a Câmara já aprovou uma proposta semelhante anos atrás, mas que o texto acabou arquivado no Senado.
7: E eu, mais uma vez, defendo a PEC da redução da maioridade penal e, infelizmente, boa parte do exercício do comando dessas organizações criminosas se faz, inclusive, com aliciamento de menores de 18 anos.
4: A aprovação na CCJ representa apenas a primeira etapa da tramitação. A proposta ainda precisa passar por uma comissão especial antes de ir para o plenário da Casa. De Brasília, Yuri Hudson.
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0: Zé Felipe explica por que interrompeu mudança para nova mansão. Por que será, gente? Por que será? Anjo Godoy te conta. Zé Felipe, de 28 anos, explicou na última terça por que interrompeu a sua mudança para a nova mansão. O assunto despertou curiosidade nos seguidores, pois no finalzinho de maio, o cantor contou que tinha começado a mudança para a casa nova. Ele, no entanto, segue vivendo na mesma propriedade e não mostrou mais nada sobre a troca de casa. Ao abrir uma caixinha de perguntas no Instagram, uma pessoa quis saber: você já mudou de casa? Zé Felipe esclareceu: ainda não mudei. Tem algumas coisas ainda para finalizar na outra casa. Na verdade, está acabando de construir, mas creio que nos próximos dias eu já mudo. Será, gente? O filho de Leonardo se mudou para a atual mansão quando anunciou o fim do seu casamento com a influenciadora Virgínia Fonseca. A casa escolhida fica na mesma rua que a mansão na qual vivia com a ex-mulher. Na época, Zé Felipe explicou que preferiu morar perto por conta dos filhos que o ex-casal tem junto. Bela atitude, se eu achei bem bacana, viu? Então vamos acompanhar, vamos aguardar a mudança para a nova casa de Zé Felipe, que vai ser uma casa e tanto, não é mesmo? Parece que tem até piscina dentro do quarto. Quem pode, pode. Quem não pode, mora numa palhoça e fica feliz da vida, né? Às vezes a pessoa mora numa palhoça e tem tudo que precisa dentro dela, viu? Hashtag fica a dica pra você. Por aqui seguimos com o Interligado, sempre em volume máximo, em pé, sem cair, deitado, sem dormir. A gente segue com Diego e Vitor Hugo, Andar de Baixo.
1: Olha essa história aqui, ó.

0: Oh. Encerrando assim, mais um bloquinho aqui do Interligados, em especial pra você que tá ligadinho com a gente pelo site e pelo aplicativo. Perde tempo, não, baixe já o seu, pra que você possa levar a gente de carona, pra você que possa levar a gente pra qualquer lugar que você vá, pra roça, pro meio do mato, não é mesmo? Pra estrada, leve a gente de carona com você. Encerramos super bem esse bloco com Nick Jonas, com Right Now, com participação de Robin Schulz. Daqui a pouquinho eu tô de volta com o momento flashback com quem? Com Red Hot Chili Peppers, aí sim.
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2: Na Jovem 3 e meia.
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Muito bem, já estamos de volta por aqui com o momento flashback no Interligados. Pra você que adora uma velharia, mas aquela velhinha gostosa. A hora é agora, my friends. Por aqui vai rolar pra você o som de Anthony Kids nos vocais e companhia. Tô falando do Red Hot Chili Peppers. Hoje com o sonsaço By The Way, que é o 8º álbum de estúdio da banda de rock americana Red Hot Chili Peppers, lançado em 9 de julho de 2002 pela Warner Bros. Records. Venceu mais de 288 mil cópias em sua primeira semana e alcançou o segundo lugar na Billboard 200. Os singles incluíram By The Way, This Every Song e Can't Stop, e Universally Spinning. Além disso, Does It foi lançado como single promocional nos Estados Unidos e Canadá. A temática lírica abordada pelo vocalista Anthony Kiedis em By The Way representa uma divergência em relação aos álbuns anteriores do Red Hot Chili Peppers, com Kiedis adotando uma abordagem mais sincera e reflexiva em suas letras. Pra você que tá afim de uma pedrada, tá aí. Momento flashback no Interligados com Red Hot Chili Peppers, By The Way.

0: fechando mais um bloco aqui do Interligados Quente, quem manda a pontinha dos cascos, seu sapeca, ia, ia, pra você dar uma animada, uma prunada no corpo, né? João, meninos e meninas! Daqui a pouquinho eu tô de volta, trazendo pra você, sabe o quê? Leonardo, Marvila, Henrique e Juliano, e muito mais som pra você mandar essa friaca, né, que tá encrunhada no seu ser, lá pro Vale do Esquecimento. Interligados!
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1: Na Jovem 4 e 4.
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3: A desembargadora do Tribunal Regional do Trabalho da 8ª Região, que abrange os estados do Pará e Amapá, Maria de Nazaré Medeiros Rocha, recebeu indicação para o cargo de ministra do Tribunal Superior do Trabalho, aprovado na última sessão do Pleno da instituição, no último dia 27 de maio. É a segunda vez consecutiva que a desembargadora figura em lista formada para concorrer ao cargo, sendo a segunda na lista anterior e agora figura em primeiro lugar na lista votada pelo Pleno do Tribunal Superior do Trabalho, com 16 votos dos presentes na sessão. Para a desembargadora, a indicação é vista como consagração e reconhecimento pela sua trajetória.
4: É uma honra poder ser reconhecida institucionalmente pela Instância Superior da Justiça do Trabalho e poder figurar numa lista tríplice para provimento do cargo de ministro ou ministra do Tribunal Superior do Trabalho, o TST, pela segunda vez. É a consagração de uma trajetória dedicada à magistratura por mais de 30 anos e também é o reconhecimento de um compromisso que nós temos com a justiça social e com o acesso à justiça, o amplo acesso à justiça, principalmente às populações com maior vulnerabilidade.
3: A desembargadora ressalta que a indicação aumenta a presença de mulheres no cenário nacional do judiciário.
4: Isto é uma preocupação que já vem se somando de várias administrações do TST. E isso também é um reflexo do que se discute hoje na sociedade, essa desigualdade de gênero e a inserção de um número maior de homens dentro dos espaços de poder e a necessidade desse feminino também alcançar esses espaços mais altos de poder.
3: A magistrada tem um trabalho reconhecido na 8ª Região nos seus mais de 30 anos de atividades, que iniciou na década de 90. Ela conheceu a realidade do estado do Pará, atuou em cidades como Breves e Castanhal, assim como também atuou no estado do Amapá, onde foi juíza do trabalho em Laranjal do Jari e Macapá. A desembargadora tem uma trajetória pautada no olhar sensível e nas experiências vivenciadas com a justiça social. Já integrou as comissões do TRT8 de incentivo à participação feminina na Justiça do Trabalho da 8ª Região e também coordenou o Subcomitê de Prevenção e Enfrentamento do Assédio Moral e Sexual da instituição. Produção e reportagem, João Vitor Barra.
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3: Gente, que chique, olha o rei, não é mentira, Roberto Carlos fará estreia nas maiores festas de São João do Nordeste. Como? Gente, no auge dos seus 85 anos. Pra quem acha que Roberto Carlos já viveu de tudo nos seus 85 anos de vida, saiba que o rei terá uma primeira vez bem no Dia dos Namorados. Amanhã, o cantor faz sua estreia nas duas maiores festas de São João do Nordeste, ambas com entrada gratuita. No primeiro dia, amanhã, dia 12, ele se apresenta no Pátio de Eventos Luiz Lua Gonzaga, em Caruaru, Pernambuco. A apresentação está marcada para as 20h30 da noite. No dia 14, no Domingão, também com o mote dos namorados, ele desembarca em Campina Grande, na Paraíba, para cantar seus sucessos no Parque do Povo, às 22h30 da noite. No último especial de fim de ano da Globo, Roberto teve entre os seus convidados o jovem João Gomes, que atualmente é figurinha certa no circuito nordestino de junho, e fechou a primeira noite de São João de Campina Grande ao lado de Mestrinho e JP com o projeto Dominguinho. Marisa Monte também faz a sua estreia na festa cantando na sexta-feira, dia 12. Já pensou, gente? Que chiquetoso! Aí sim, os namorados vão ficar ainda mais apaixonados ouvindo a voz do rei. Ai, mas que presentão de Dia dos Namorados, hein? Com presente desse, não precisa gastar com lembrancinha, não, viu? Leve a sua amada para conferir esse show, que com certeza já vai ser um afago no coraçãozinho. O rei Roberto Carlos cantando na Noite dos Namorados em Pernambuco e também na Paraíba. Ô, delícia, viu? Se eu pudesse, eu estaria lá, meu rei. Ai, bom demais. Bom demais também a programação aqui do Interligados, que continua pra você com som de faculdade. Eu gosto assim. Sucesso.

Começa aí mais um super bloco do Interligados com o Henrique, Coração de Gelo, com Marília Tavares. Gente, às vezes o coração de gelo não é nem porque a pessoa quer, é por causa do frio. Tá congelante, tá congelando até o coração da gente, gente. Eu vou te dizer, até o suor quando sai dos nossos poros, estão saindo em formato de pedra de gelo. Oh, meu Deus do céu, como melhorar isso? Tomando um chá, um chazinho de camomila, um chazinho de erva doce, um chazinho de capim cidreira, né? Um chá mate leão. Para de ficar tomando só essa cachaça achando que isso vai resolver, meu filho.

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3: De volta por aqui, falando de Virgínia Fonseca. Não tem jeito, gente. Não tem como a gente passar a semana sem falar da loira, porque ela tá aí nos principais sites de fofoca, de notícia. Então, a gente fala do que tá no auge, tá? Perrengue em Nova York. Virgínia tem pneu de carro furado e fica presa para fora do quarto de hotel durante a viagem. Tadinha, né? Nossa, mas o meu coração dói. Mas dói por conta de Virgínia Fonseca. Só que não. Virgínia apareceu nas suas redes sociais na madrugada da última terça para compartilhar registros dos perrengues que enfrentou durante mais um dia de sua viagem em Nova York. Ô, gente, brasileiro passa perrengue em Nova York? A influenciadora teve o pneu do seu carro furado. Até isso tinha que ser motivo de comemoração. Furaram o meu carro em New York. Ao voltar para casa após assistir a um jogo das finais da NBA. E ainda ficou presa para fora do quarto do hotel em que está hospedada. Os vídeos foram publicados por ela nos stories, porque, claro, tudo que ela vivencia é vlog, ela posta na internet, né? No primeiro deles, a dona da WePink surge mostrando o carro que ela e seus amigos iriam pegar para voltar para o hotel, mas o veículo apareceu parado no meio da rua com um dos seus pneus furados. Ô, gente, se eu não me engano, Virgínia Fonseca está tendo altos problemas com veículos, não é mesmo? Principalmente fora do Brasil. Já é o segundo problema que ela tem aí. Da outra vez, se eu não me engano, o carro não queria pegar. Eu esqueci qual país que ela estava. Agora, o pneu fura. Tem umas coisas que só acontecem com a gente, viu? O pneu furou, aí é Flowers. Em seguida, ela revelou ter finalmente chegado em casa. Mas ao tentar entrar no seu quarto para descansar, viu que ela estava trancado. Aliás, que viu que ele estava trancado. E seu cartão de acesso não estava funcionando. Desistimos de ir para o after e voltamos para o hotel. Aí chegamos aqui, quem disse que o cartão deu? Ah, e o Herbert foi lá na recepção pegar o cartão para a gente entrar. Estou tão cansada que estou assim, aqui na porta. Disparou ao surgir deitada no corredor do hotel. Tadinha, né, gente? É muito perrengue que ela passa nessa vida. Nossa! Mas dói o coração. Não dói? Doeu o seu? Ah, aposto que doeu, né? Pra você que é super curioso, confira aí as fotos nas redes sociais. Virgínia Fonseca, que parece que tá com um urucubaca em cima dela, precisando dar aquela benzida, né, mulher? É, hashtag fica a dica pra você. Pega a visão. Depois desse momento fofoca metendo a minha colher de pau, a gente segue de música por aqui, jogando tudo pra cima. Bora com o último bloco aqui do Interligados, então se prepara. A gente começa com as maluquetes Maiara e Maraísa. Você nunca vai saber.

0: Escucha. Cuando el amor llega a tu vida, llega para quedarse. De parte de Maluma, bebé, bebé.
1: Acabou, não adianta chorar, não adianta arrancar os cabelos da cabeça que você vai ficar calvo, meu filho. O programa acabou com Maluma, me namorei de ti. Música romântica demais, já fazendo o pré-aquecimento para o Dia dos Namorados, que é amanhã. Tô indo nessa pra preparar aquele programa super recheado de sucesso pra você. Tá afim de participar, tá afim de ouvir seu nome aqui? Música romântica demais, já fazendo o pré-aquecimento para o Dia dos Namorados, que é amanhã. Tô indo nessa pra preparar aquele programa super recheado.

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3: Na Jovem FM 5 e 5.

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1: Os dados prévios da Semana Nacional de Conciliação, realizada de 25 a 29 de maio, foram atualizados pelo Tribunal Superior do Trabalho e o Conselho Superior da Justiça do Trabalho. De acordo com o detalhamento das estatísticas dos tribunais regionais, em 5 dias, o Tribunal do Trabalho da 8ª Região arrecadou quase R$31 milhões, sendo a maior parte do valor em conciliações. Desse total, mais de R$3 milhões foram decorrentes de recolhimentos fiscais e previdenciários. A campanha reafirma o compromisso institucional com a promoção da cultura do diálogo, pacificação social e a solução consensual dos conflitos, como explica o juiz do trabalho Francisco José Monteiro Júnior, coordenador do Centro Judiciário de Métodos Consensuais de Solução de Disputas do TRT8 em Belém.
2: O Sejusc Belém, do TRT da 8ª Região, registra com satisfação sua expressiva participação na Semana Nacional da Conciliação Trabalhista, reafirmando o seu compromisso institucional com a promoção da cultura do diálogo, da pacificação social e da solução consensual dos conflitos, evidenciando a relevância da solução dialogada e da atuação do Sejusc Belém na efetivação do acesso à justiça, na redução da litigiosidade, do tempo do processo e do custo, e ainda na construção de soluções céleres, seguras e satisfatórias para todos os envolvidos.
1: A 10ª edição da campanha, que trouxe o slogan "Um acordo muda o jogo", convocou todos os tribunais do trabalho do Brasil para se engajarem nessa iniciativa que incentiva a solução de conflitos por meio do diálogo, movimentando mais de R$2 bilhões. Produção e reportagem, João Vitor Barra.
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2: Muito bem, você ligado comigo, Charlisson do Brasil. Vamos juntos até às 18 horas, comunicando a boa música, a boa informação, utilidade pública, participação do ouvinte. O canal direto da Jovem PM, é só fazer o zap da Jovem PM, hein? É o 980-50-71-15. 980-50-71-15. É o zap da Jovem PM. 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É, a camisa do Brasil. 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Eu quero ganhar essa camisa da Point. É, o sorteio amanhã. Quem quer? Nossa seleção brasileira vai jogar no sábado, de repente você vai ganhar essa camisa no sorteio amanhã. Vai mandando aí teu zap, meus ouvintes. 980-50-71-15. Mas não é só para escrever o primeiro nome, hein? Maria José, não. Tem que ser Maria da Conceição Oliveira, é, José Cabral, o exemplo, José Souza. Não pode só escrever só o primeiro nome. E coloca o bairro onde você mora, o número do telefone para contato e fique à vontade, tá bom? Sorteio 5:30 PM. Eu quero ganhar essa camisa da seleção brasileira. Beleza pura! Já tem nego mandando mensagem aqui. Daqui a pouco eu vou ler as mensagens, hein? 980-50-71-15. Vai mandando a tua mensagem. Eu quero ganhar essa camisa da Point. 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Vamos lá, tá chegando o sucesso. Galera que tá acompanhando aí a Jovem FM, tá chegando o sucesso da Jovem FM, 17:23. É o Balança, Benevis. Olha só esse reggae pra você curtir e recordar.

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2: Opa, que legal, muito boa tarde você ligado na Jovem FM 87.9, a sua rádio preferida da cidade, a sua rádio Pai d'Égua do Pará. Abraço aí para a Meire. Alô, Meire! E a Elisa na escuta lá da loja Paulista Móveis. É, móveis e estofados, né? 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Aquele abraço pra vocês aí, aquele abraço de coração, é o Balança, Pedro Bides com Charles São do Brasil, os botões digital, DJ Lucas Incomparável do Pará. Deixa eu ver a galera que tá ouvindo, mandando mensagem, eu quero ganhar essa camisa do Brasil, oferecimento da Ponte, sexta-feira eu sorteio. Então mande aí a mensagem através do 980-50-7115. Olha, tá chegando aí o dia do Jogo do Brasil, é sábado. Aí tem o Carabao, Sassaricando, e sábado, e também tem o Tupinambá, né? Tupinambá, aí tem aí a galera aí assistir o jogo da seleção brasileira aí, toda a cidade, né? Olha, abraçando também quem tá ligado conosco aí, é o Marcelinho Carioca, lá do Santos Dumont. Ele mandou um alô para Maria da Conceição, mais conhecida como São. E também, olha quem tá ligado, né? Oi, minha amiga Marjorie, tá ligado com a gente. Boa tarde, meu amor. Deixa eu ver aqui. Mandou uma mensagem, né? Tá certo, alguma coisa ela tá querendo. Um abraço a todos vocês aí, minha amiga, meus amigos, estão ligados na Jovem FM. É, todo mundo pedindo, é claro, quero concorrer, claro que sim. Os nossos amigos querem concorrer à camisa do Brasil, vai ligando. Aliás, mande a mensagem 980-50-7115. É, muita gente mandando mensagem, você também. Deixa eu ver aqui, olha lá, tá chegando o SUS. Sucesso aí pra você, 17 horas 39 minutos.

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1: Muito bem, você ligado com a gente no Balança Benevides, né? 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Um abraço aí, as meninas aí dizem, estão dizendo aí, aliás, estão escutando todos os dias a programação da Jovem FM especial, o Balança Benevides. Alô, Meri, a Elisa, ali na loja, na Visconde de, Visconde de Maracaju, ali exatamente na loja Paulista Móveis. Grande abraço pra vocês aí, tá bom? Também uma alusão aí pra quem? Daqui a pouco eu vou falar, daqui a pouco. 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Olha, eu quero abraçar também a minha amiga Ju, rapaz. Ju que tá escutando a Jovem FM. Alô, Ju! 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Grande abraço, vou finalizando aqui, o programa já está em cima da hora, não dá mais tempo. 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Bom, vamos finalizar com o momento de oração. Prepara o copo com água, família. Você que está ouvindo a Jovem FM, a dona Lídia dedica um momento de oração aí para sua família. Também o alusão aí, também o meu amigo Guedes, também acompanhando o momento de oração. Dona Lúcia, lá no Maguari, a mulher do... a rainha do tempero e também do remédio caseiro. Aquele abraço, tá certo? Meu amigo Hélio também, do Guaraná, aliás, do remédio, do remédio também. Grande abraço aí, o Hélio, lá na CDD. Grande abraço. Vamos preparar aí um momento de oração, chegando na Jovem FM.
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1: Senhor nosso Deus e nosso Pai, entramos neste momento de oração. Que o Senhor venha nos guardar, que o Senhor venha nos proteger de todo mal. Visita aquela família, aquela pessoa que está doente, que está no UTI, no CTI, no cárcere privado, aquela pessoa que teve uma perda, de repente, entre amigos e familiares. De repente, meu Pai, aquela pessoa que está desacreditada, que está desempregada, vem abrir as portas, vem dar ânimo, dar força, dar coragem. E assim nós determinamos a cura, a libertação e a transformação, a consolação do Santo Espírito Santo, que venha nos guardar e proteger, em nome do Deus Pai, Deus Filho, Deus Espírito Santo, aquele que crê, diga amém e graças a Deus. Vamos ficando por aqui, vou deixar essa canção bonita, já já tem um brega show. Boa noite, cidade, tchau, tchau. Amanhã tem o sorteio da camisa da Point do Brasil. Tchau, tchau, gente.

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pelo carinho da audiência. Tamo junto, sempre nós. Valeu! DJ Edilson! Tá ligado aí? Aquele abraço, viu, mano? Aqui no bairro Liberdade, curtindo o nosso programaço Brega Show. Valeu, mano, tamo junto. Galera da barbearia, bons amigos aí, meus parceiros Edinaldo Gaia, de Anderson, considerado da galera, o Bocaré, de toda a galera ligada, curtindo o quadrado das multidões. Todo mundo lá ligado, curtindo o nosso programaço Brega Show. Valeu! Tamo junto, é nóis!

Agora deixa eu passar a nossa agenda rapidinho pra gente finalizar o nosso programa. Amanhã, sexta-feira. Vamos estar lá em Santa Bárbara, na Coleiba, para fazer a festa pra galera. No sábado, a gente chega até a Ilha de Mosqueiro mais uma vez para fazer a festa pro Provão. É inauguração do novo espaço do Bar da Morena. E a gente, claro, vai estar junto para fazer a festa pra galera no sábado. No domingo, a gente chega até Canutama mais uma vez para fazer a alegria do povão. Aniversário da Associação Duelo. E a gente vai estar na área para fazer a festa pra galera. Essa daí é a nossa agenda do final de semana. Pra semana ter mais agenda pra galera. Ei, rapaz.

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0: Brasil!
1: Do INEP, enem.inep.gov.br/participante.
2: Agora, esse ano a gente teve a inscrição pré-preenchida para os estudantes de escolas públicas, né, presidente? E eu tenho aqui uma pergunta da Raquel Santos, de Alagoas. Ela tem uma dúvida exatamente sobre isso. Vamos ouvir.
3: Meu nome é Raquel Ueta dos Santos, sou aluna da Escola Pública Maria Liés de Albuquerque Tavares, na cidade de Junqueiro, no estado de Alagoas. E minha inscrição para o Enem já está pré-preenchida. Mesmo assim, eu devo fazer a inscrição? E como eu faço isso?
1: Olha, esse ano nós tivemos a inscrição automática de todos aqueles que estão concluindo o terceiro ano do ensino médio na rede pública em todos os estados brasileiros. Essa inscrição automática, ela significa que estão todos devidamente registrados para fazer o Enem lá em novembro. Mas é preciso entrar na plataforma do INEP, entrar na página do participante para, primeiro, dizer qual é a língua estrangeira que vai fazer prova no final do ano, escolher entre inglês e espanhol. Também dizer se tem necessidade de algum tipo de atendimento especializado. É também na página do participante, na hora do preenchimento dos formulários, que essa solicitação é feita. E há um questionário do candidato, do participante, que deve ser respondido. Nos casos daqueles estudantes que querem fazer prova em outro município que não aquele em que estudam, também podem solicitar nesse momento a sua transferência para um outro município. Enfim, mesmo já inscrito automaticamente, é fundamental entrar na página do participante para realizar essas ações. Escolher a língua, dizer se precisa de algum atendimento especializado, em especial, isso é para todo mundo, e responder o questionário do estudante.
2: Sem isso não está inscrito, né?
1: Sem isso, a inscrição fica ainda pendente de seleção da língua e não estará concluída, efetivamente não estará concluída.
4: O mesmo vale para os estudantes do PED-MEIA, né? Eles precisam concluir a inscrição, né?
1: O PED-MEIA está na mesma situação. Eles estão todos inscritos automaticamente, mas precisam entrar na plataforma para realizar essas ações.
2: Agora, presidente, e o pagamento da inscrição para esses estudantes de escolas públicas, do PED-MEIA principalmente, eles ficam automaticamente isentos? Não, né? O prazo para pedir isenção de pagamento já foi concluído, também foi prorrogado. Como é que fica nesses casos?
1: Todos os concluintes de rede pública estão isentos. E como a inscrição foi feita automaticamente, eles não vão precisar pagar a taxa, mesmo que não tenham pedido a isenção no tempo certo. A decisão de fazer a inscrição automaticamente isentou os concluintes. Os estados brasileiros informam quais são os estudantes que estão concluindo o ensino médio, e com base nesses dados nós fizemos a inscrição automática e isentamos a todos eles. Especialmente os que estão inscritos no PED-MEIA também estão isentos.
4: E aí o pagamento para quem precisa fazer vai até que dia?
1: Até dia 17 de junho, aqueles que precisam pagar, ou porque não foram isentos, ou porque não estão previstos mesmo nas categorias de isenção, eles precisam até dia 17 pagar o boleto. O sistema emite o boleto, vai no banco e paga a taxa de inscrição de R$85.
2: Bom, então vamos lá. Precisa, mesmo quem já está com a inscrição pré-preenchida, precisa entrar na página do participante, concluir a sua inscrição, fazer essas seleções que o senhor mencionou. Essas pessoas que são de escolas públicas e PED-MEI estão isentas. E quem não está isento precisa pagar a taxa de inscrição até a semana que vem.
1: Perfeitamente, é exatamente isso que precisa fazer para assegurar a sua participação no Enem dia 8 e dia 15 de novembro, como está previsto.
2: Então, antes de concluir, presidente, a gente tem também uma pergunta, mas agora não é temática inscrição, já é temática prova. Vamos ouvir.
5: Olá, meu nome é Manu Azevedo, tenho 17 anos e eu estudo em escola pública, mais precisamente no Instituto Federal Goiano, Campus Cristalino, em Cristalino, Goiás. E minha dúvida é sobre a redação do Enem. Quais são os erros mais comuns que fazem os estudantes perderem pontos e o que podemos fazer para evitá-los durante a prova?
1: Olha, eu recomendo muito que você entre lá no site do INEP, na página do participante, para consultar o manual da redação. Todo ano, o INEP publica um manual com orientações para aquele que vai participar do exame, para justamente informar como é que é avaliada a redação, para que tenha uma noção clara do que é esperado. Mas eu posso dizer para você que uma das principais preocupações que tem crescido nos últimos tempos é a de que a redação não seja feita com base em argumentos pré-elaborados que servem para qualquer situação, porque eles acabam fazendo com que o argumento desenvolvido pelo estudante, pelo participante no Enem, fique frágil, fique sem relação com o tema proposto. Então, aquelas frases feitas, aquilo que muitas vezes um estudante mais desavisado prepara para colocar na prova, não funciona. Então, pense no tema e escreva de forma bem vinculada ao assunto que está sendo solicitado na prova.
4: Muito bem, nós conversamos com o Manuel Palacios, presidente do INEP, o Instituto Nacional de Estudos e Pesquisas Educacionais, Anísio Teixeira. Muito obrigado por sua entrevista à Voz do Brasil.
1: Eu que agradeço, estou sempre à disposição.
2: Todos os anos, mais de 80 mil pessoas desaparecem no Brasil e 40% delas não retornam para casa.
4: Por isso, o governo do Brasil está fortalecendo a Política Nacional de Busca de Pessoas Desaparecidas.
2: 3 novas ações foram elaboradas para aumentar a resposta aos casos de desaparecimentos.
0: Num piscar de olhos, em qualquer lugar, alguém simplesmente pode desaparecer, deixando para trás um grande vazio. O país registrou 84.760 casos de desaparecimento de pessoas em 2025, um aumento de 4% em relação a 2024. Ivanise Esperidião perdeu a filha aos 13 anos e há 3 décadas a dor ainda persiste.
6: São 30 anos de busca por respostas, de busca por melhorias no sistema de identificação e localização de pessoas desaparecidas.
0: E o que antes era uma jornada solitária ganhou força com a Política Nacional de Busca de Pessoas Desaparecidas. O governo federal, sociedade civil e organismos internacionais discutem a melhoria da integração, da atuação em rede, de cooperação entre as instituições para a busca dos desaparecidos. 3 publicações vão contribuir para o fortalecimento de ações conjuntas entre as instituições. Os materiais são para orientar, capacitar e servir de referência para a localização de pessoas desaparecidas em todo o país, como explica o diretor do Sistema Único de Segurança Pública, João Nogueira Júnior.
7: A cartilha, atuação da Polícia Militar e Guarda Municipal da Busca de Pessoas Desaparecidas, o Guia de Orientações às Autoridades Centrais e Estaduais e o Diagnóstico da Gestão de Pessoas Falecidas com Identidade Desconhecida. Nosso objetivo é fortalecer a capacidade institucional dos entes federativos e estimular a atuação articulada entre todos os atores envolvidos.
0: Dados da Secretaria Nacional de Segurança Pública apontam que no Brasil, 60% dos desaparecidos são encontrados. Reportagem Cleide Lopes.
4: A violência contra a mulher pode se esconder atrás de uma tela de computador ou celular.
2: Ofensas virtuais, ataques de ódio, perseguição e exposição da nudez são casos vividos por muitas mulheres no ambiente digital.
4: O governo federal editou medidas voltadas às plataformas para que elas tenham mais agilidade e rigidez nesses casos.
8: Uma em cada 10 brasileiras com 16 anos ou mais sofreu violência digital no último ano, segundo dados levantados pelo Data Senado, Instituto de Pesquisa do Senado Federal. São quase 9 milhões de vítimas de crimes como perseguição, o chamado stalking, ataques de ódio online e exposição não consentida de imagens íntimas. Em muitos casos, o agressor é parceiro, ex-parceiro ou alguém do convívio da vítima. Rose Leonel faz parte dessas estatísticas. Ela teve fotos íntimas divulgadas na internet, sofreu linchamento moral e chegou a perder o emprego. Hoje é uma ativista.
9: Eu falei, assim que eu puder, se sair a condenação do meu ex, eu vou criar uma ONG para ajudar essas mulheres. E foi o que eu fiz. Nós criamos a ONG Marias da Internet e de lá para cá nós temos trabalhado atendendo vítimas em todo o Brasil e fora do Brasil também.
8: No mês passado, foi assinado um decreto com normas para as plataformas digitais. Segundo o texto, as empresas devem atuar rapidamente nesses casos, principalmente de exposição não consentida de imagens íntimas, com prazo de até 2 horas para a retirada do material. E também terão que reforçar o combate aos ataques de ódio. Outra mudança é que as plataformas precisam ter um canal específico e de fácil acesso para denúncias e informar os usuários sobre o Ligue 180, Central de Atendimento à Mulher. Janara Kalini, chefe da Assessoria Especial de Comunicação do Ministério das Mulheres, fala sobre a importância de atuar junto às plataformas.
10: Fazer com que as plataformas sejam mais rápidas e proativas em retirar esse conteúdo, em banir perfis ofensivos, isso é muito mais eficiente para manter um ambiente de paz para as mulheres.
8: No caso das plataformas que vendem anúncios na internet, elas terão que guardar informações sobre quem pagou por aquela publicidade. O objetivo é identificar os responsáveis caso aquele conteúdo cause prejuízos ou seja usado para cometer crimes. A fiscalização das plataformas digitais vai ficar a cargo da Agência Nacional de Proteção de Dados. Reportagem Luciana Colares de Holanda.
2: Amanhã, os cidadãos de Belém, no Pará, terão uma ótima oportunidade de renegociar dívidas pelo programa Desenrola.
4: É que a cidade vai receber o Governo do Brasil na Rua, iniciativa que leva serviços do governo federal para as capitais em parceria com o governo do estado e prefeitura.
2: Com isso, quem quiser vai poder ter ajuda para fazer a renegociação pelo Desenrola.
11: O Governo do Brasil na Rua chega ao Parque da Cidade em Belém, no Pará, nesta sexta-feira, 12 de junho. A capital é a 22ª cidade do país a receber o programa do Governo Federal, com o apoio do Governo do Estado e da Prefeitura Municipal. O projeto aproxima serviços públicos essenciais da população. Entre os mais procurados está o novo Desenrola Brasil, para renegociação de dívidas. A coordenadora de Participação Social e Diversidade do Ministério da Fazenda, Ana Sobral, explica que a medida é importante, principalmente para ajudar as famílias que precisam de orientação para acessar o programa.
12: Muitas pessoas ainda têm dúvidas sobre como acessar o programa, verificar as condições de renegociação ou entender quanto realmente podem pagar para quitar suas dívidas. Nós orientamos sobre como acessar o Desenrola pelos aplicativos dos bancos, fazemos simulação utilizando a calculadora do programa e ajudamos as pessoas a compreenderem melhor as opções disponíveis para a negociação.
11: Estandes da Caixa Econômica Federal e do Banco do Brasil estarão no local para auxiliar a população na adesão ao programa. Segundo Ana Sobral, isso é importante para que as pessoas tomem conhecimento do valor da dívida e consigam as melhores condições possíveis.
12: E quando a dívida é com o Banco do Brasil ou com a Caixa, nós fazemos um encaminhamento para os estandes desses bancos, onde a negociação pode ser realizada na hora. Uma dúvida muito comum é quando a pessoa não sabe exatamente o valor atualizado da dívida. Nesses casos, nós utilizamos a calculadora do Desenrola para fazer uma estimativa do valor que poderá ser pago após a negociação.
11: A programação será no portão 9 do Parque da Cidade, das 9 horas da manhã às 5 horas da tarde desta sexta-feira. O acesso é pela Avenida Senador Lemos. Além do Desenrola Brasil, outros serviços serão ofertados, como perícias do INSS sem agendamento prévio, pé de meia e reforma Casa Brasil. Reportagem Joxan Natividade.
4: Mais 300 pessoas aprovadas no último Concurso Público Nacional Unificado, CPNU2, foram nomeadas.
2: A portaria do Ministério da Gestão e da Inovação em Serviços Públicos prevê a nomeação dos analistas técnicos executivos e a formação de cadastro de reserva do Ministério.
13: Foi autorizada a nomeação de 300 aprovados na segunda edição do Concurso Público Nacional Unificado, o CPNU-2, e também a formação de cadastro de reserva do quadro de pessoal do Ministério da Gestão e da Inovação. As 300 vagas, todas de nível superior, são para o cargo de analista técnico executivo, que permite a atuação dos servidores em diferentes áreas e órgãos da administração pública federal. As nomeações individuais e os procedimentos relativos à posse serão publicados posteriormente pelos canais oficiais do Ministério da Gestão e da Inovação em Serviços Públicos. Informações sobre documentação, prazos e entrada em exercício podem ser acessadas no portal do servidor e na página oficial do Concurso Público Nacional Unificado, que é gov.br/gestão/concurso-nacional. Daniele Popov para a Voz do Brasil.
14: A agricultura brasileira deve registrar mais uma safra recorde.
15: A Companhia Nacional de Abastecimento prevê que serão colhidas 358 milhões e 600 mil toneladas de grãos, aumento de 1,8% em relação ao ciclo anterior.
14: O levantamento indica crescimento nas culturas de soja, milho e café na safra 2025-2026.
15: Já o Instituto Brasileiro de Geografia e Estatística trabalha com uma estimativa de 358 milhões e 400 mil toneladas, em crescimento de 1,2%.
14: O IBGE mede a safra de janeiro a dezembro e a Conab adota ano safra, que geralmente vai de setembro de um ano a agosto do ano seguinte.
15: E essas foram as notícias do Governo do Brasil.
14: Uma realização da Secretaria de Comunicação Social da Presidência da República.
15: Com produção da empresa Brasil de Comunicação.
14: Fique agora com as notícias do Poder Judiciário e do Congresso Nacional. Boa noite.
15: Boa noite para você e até amanhã.
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18: STF julga recursos sobre responsabilidade de redes sociais.
19: STJ mantém indenização à família que pagou por tratamento após descumprimento de ordem judicial pelo Estado.
20: Boa noite, eu sou Marcela Luiza.
21: E eu sou Walter Lima.
19: O plenário do Supremo Tribunal Federal votou na sessão plenária desta quinta-feira pelo aprimoramento da decisão que definiu parâmetros para a responsabilização das plataformas digitais por conteúdos publicados por terceiros.
21: Os ministros analisaram recursos contra a decisão que alterou a aplicação do artigo 19 do Marco Civil da Internet. A questão envolve a tese fixada pelo STF, que alterou o regime de responsabilização das empresas provedoras de aplicações de internet.
19: Pela regra anterior, as plataformas só respondiam civilmente por danos gerados por terceiros se descumprissem em ordem judicial específica de retirada. Pelos novos critérios, as plataformas podem ser responsabilizadas se não atuarem imediatamente para retirar publicações que envolvam crimes graves, como terrorismo, racismo, homofobia, tentativa de golpe de Estado, instigação ao suicídio ou mutilação, além de crimes contra mulheres e crianças.
21: Na sessão de hoje, o relator de parte dos recursos apresentados ao Supremo Ministro Dias Toffoli, propôs que esse entendimento tenha efeitos apenas para o futuro, a partir da publicação da ata do julgamento em 27 de junho de 2025. Com isso, a nova interpretação não alcançaria fatos antigos que ainda não haviam sido levados ao judiciário.
19: Quando o poder público não cumpre ordem judicial para garantir tratamento de saúde, a obrigação de custear o atendimento pode ser convertida em indenização.
21: O entendimento é do STJ. Fátima Uchoa.
22: Uma mulher entrou na justiça para garantir a internação compulsória do filho com vários problemas de saúde. Segundo ela, não havia vaga adequada para o tratamento no estado onde a família morava, então pagou a internação na capital paulista. Como o estado não cumpriu a ordem judicial para custeá-la, a mulher pediu que a obrigação fosse convertida em indenização pelos gastos. O ente público foi condenado a pagar pouco mais de 20 mil reais e a segunda turma do STJ manteve a determinação. Para a relatora ministra Maria Tereza de Assis Moura, Moura, não houve decisão fora do pedido da ação e, como a ordem judicial não foi cumprida, a indenização foi uma adaptação à realidade do caso, o que é permitido por lei.
19: Semana da Conciliação Trabalhista 2026 atendeu mais de 500 milhão de pessoas.
18: Os valores movimentados superam os 2 bilhões de reais. Marla Lacerda.
1: Os números são recordes. Na 10ª edição do mutirão, que aconteceu de 25 a 29 de maio, foram realizadas mais de 97 mil audiências de conciliação em todo o país. Foram fechados mais de 30 mil acordos. No TST, mais de 100 mil reais foram arrecadados em processos encerrados. A ideia da campanha é incentivar os acordos e reduzir o volume de ações e o tempo de espera dos trabalhadores para resolver pendências na justiça. Um ganho que vai além de resultados financeiros. O fim de uma disputa é um alívio tanto para a empresa quanto para o trabalhador.
19: Senado Federal inspeciona códigos-fonte dos sistemas eleitorais.
18: Os códigos foram abertos para inspeção em outubro do ano passado. Fábio Ruas.
3: O representante do Senado foi recebido pela equipe da Secretaria de Tecnologia da Informação do TSE. Ele viu uma urna desmontada e analisou a programação dos códigos-fonte. O Senado é a segunda instituição a fazer a inspeção. A primeira foi o Partido União Brasil, que foi ao TSE em maio. Os códigos-fonte são um conjunto de instruções que orientam o funcionamento da urna e dos sistemas eleitorais. A inspeção pode ser feita até setembro, quando será realizada a cerimônia de assinatura digital e lacração dos sistemas eleitorais. A Confederação Nacional do Comércio tem inspeção agendada para a próxima segunda-feira, dia 15 de junho.
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19: Uma boa noite.
18: E até amanhã.
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1: Eu sou Paula Groba.
2: E eu sou Ricardo Macaoca.
1: E estes são os destaques de hoje do Jornal do Senado, que começa agora.
2: Renegociação de dívidas rurais. Linha de crédito vai atender produtores com perdas de safra entre 2019 e 2025.
1: Brasileira que inventou caneta detectora de câncer defende tecnologia no SUS.
2: Ensino domiciliar recebe apoio em debate no Senado.
1: Boa noite.
2: Boa noite.
1: Em uma tentativa de dar fôlego a produtores rurais afetados por crises climáticas e oscilações do mercado internacional, o Senado aprovou um projeto que cria mecanismos para a renegociação de dívidas no campo. A proposta autoriza o uso de recursos do fundo do pré-sal e de outras fontes para financiar novas linhas de crédito destinadas a agricultores que acumularam prejuízos nos últimos anos.
2: O texto, aprovado com alterações, segue agora para nova análise da Câmara dos Deputados. Repórter Alexandre Campos.
3: Pelo texto, poderão ser beneficiários da linha de crédito especial os produtores rurais, associações e consórcios que no período entre 2019 e 2025 tenham registrado em duas ou mais safras perdas de no mínimo 30% da renda bruta agropecuária comprovadas por laudo técnico. Ex-ministra da Agricultura, a senadora Tereza Cristina, do PP de Mato Grosso do Sul, afirmou que a renegociação é essencial para o setor agrícola, que enfrenta um cenário de dificuldade motivado por diversos fatores.
4: Nós temos as commodities em baixa, nós temos os juros em alta, nós plantamos uma safra com o dólar a 6 e estamos colhendo com o dólar a 5. Isso é mortal para os preços dos agricultores, fora o problema que o Rio Grande do Sul teve climático e outros estados brasileiros.
3: O texto ainda permite a concessão de desconto para liquidação até o final de 2027 de dívidas de mini, pequenos e médios produtores rurais referentes à operação de crédito contratadas até 31 de dezembro de 2018 e a renegociação de dívidas de produtores de municípios nas áreas de atuação da SUDENE e da SUDAM.
1: E a regularização de áreas rurais embargadas por questões ambientais poderá se tornar mais ágil no país.
2: A Comissão de Agricultura aprovou por unanimidade um projeto que altera o Código Florestal e permite a celebração de acordos entre produtores rurais e órgãos de fiscalização para facilitar a recuperação e a regularização dessas propriedades. Repórter Marcela Cunha.
5: O projeto do senador Sérgio Petecão, do PSD do Acre, prevê que o produtor poderá buscar a regularização da área rural junto ao órgão ambiental. Esse processo será feito por meio de um termo de compromisso, com obrigações para interromper a irregularidade, reparar o dano e regularizar a área. E não vale para atividades como garimpo ilegal, grilagem e infrações em terras indígenas ou unidades de conservação. O relator, senador Zequinha Marinho, do Podemos do Pará, defende que o embargo, criado para interromper danos ambientais, não vire uma punição sem prazo definido.
6: Lá no meu estado, o estado do Pará, o que tem de gente que já cumpriu tudo, mas continua embargado, alguma coisa assustadora. E precisa regularizar isso para que a economia rural não venha quebrar, como está acontecendo em função desses embargos.
5: Entre as mudanças feitas pelo relator está um cronograma para análise de embargos que já estão em vigor, priorizando os mais antigos. Durante a discussão, senadores defenderam que o embargo fique limitado à área onde ocorreu a infração, sem comprometer toda a propriedade ou outras áreas vinculadas ao produtor.
1: A possibilidade de pais assumirem integralmente a educação dos filhos dentro de casa voltou ao centro do debate no Senado.
2: Defensores do chamado ensino domiciliar ou homeschooling afirmam que a modalidade amplia a liberdade das famílias e pode oferecer uma formação mais personalizada para crianças e adolescentes. Os detalhes com Márcio Maturana.
7: O presidente da Associação Nacional de Educação Domiciliar, Carlos Vinícius Reis, defendeu o chamado homeschooling com argumentos religiosos.
8: Quando Deus estabeleceu de maneira ainda mais clara que os pais deveriam educar os seus filhos, transmitir para eles a sua fé, seus valores, a sua moral, a sua concepção. E isso, nenhum Estado, nenhum regime, nenhuma Constituição poderia atentar contra.
7: O senador Eduardo Girão, do Novo do Ceará, foi o requerente da audiência e presidiu a reunião. Ele revelou que já foi feito um pedido de urgência para o projeto ser votado no plenário do Senado. Senado e disse que no Brasil o ensino domiciliar vem sendo prejudicado pela justiça.
9: Nós temos a presença de pais aqui que foram ameaçados, né, inclusive com determinação de um juiz, com todo respeito a quem pensa diferente, para mim um militante.
7: A família citada por Girão participou da reunião e a experiência da condenação dos pais foi relatada pela filha Alicia Denardi, de 11 anos.
10: Meus pais foram condenados a 50 dias de detenção em regime semiaberto e esse é o único modo da gente conseguir continuar junto sem eles terem de dormir durante 50 dias com bandidos.
7: A presidente da Comissão de Direitos Humanos, Damaris Alves, do Republicanos do Distrito Federal, disse que o ensino domiciliar é uma tendência mundial.
11: O Brasil quer sentar no mundo inteiro com as nações ricas. As nações ricas têm o ensino domiciliar. Por que que a gente ainda, com relação a esse tema, quer ficar na idade das trevas, na idade primitiva?
7: A Comissão de Educação, onde o projeto está sendo analisado, já fez 3 audiências públicas sobre homeschooling. A maior parte dos debatedores considerou a medida equivocada por fazer uma contraposição entre família e escola, quando as duas são necessárias. O ensino domiciliar foi associado à falta de socialização, ao risco de violência no ambiente doméstico, à desvalorização dos professores e à desconsideração das crianças com deficiência.
1: E uma tecnologia brasileira capaz de identificar células cancerígenas em tempo real durante cirurgias foi destaque em audiência pública na Comissão de Assuntos Sociais.
2: A chamada caneta que detecta o câncer, desenvolvida por uma cientista brasileira, foi apresentada como uma inovação com potencial e parlamentares defenderam a incorporação da tecnologia ao Sistema Único de Saúde. Repórter Marcela Diniz.
12: A Maspec Pen é uma caneta que identifica em mais ou menos 10 segundos células cancerígenas. Testada em cerca de 450 cirurgias para a retirada de 12 tipos de tumores, a tecnologia permitiu uma operação precisa, sem retirada de mais tecido do que o necessário, o que reduziu o tempo de recuperação dos pacientes, a necessidade de novas operações e também de quimio e radioterapias complementares. A invenção é da cientista brasileira Lívia Schiavinato Eberlin, formada pela Unicamp e que atua hoje na Baylor College of Medicine, em Houston, no estado americano do Texas. No Brasil, o Hospital Albert Einstein é o primeiro fora dos Estados Unidos a conduzir testes clínicos em pacientes com cânceres de pulmão e tireoide. Em audiência no Senado, Lívia Eberlin defendeu a incorporação da tecnologia ao Sistema Único de Saúde.
13: Todos os dias a gente recebe uma mensagem perguntando: Lívia, quando que estará disponível no SUS? E essa é a realidade que a gente precisa mudar, né? O acesso à tecnologia de ponta tem que ser para todos.
12: A senadora doutora Eudócia, do PSDB de Alagoas, que presidiu o debate, defendeu rapidez nas análises da Anvisa e da Comissão Nacional de Incorporação de Tecnologias no SUS, a Conitec, para que a caneta detectora de câncer possa ser oferecida nos tratamentos oncológicos da rede pública de saúde.
1: Enquanto o mundo volta as atenções para o futebol com a abertura da Copa do Mundo masculina nesta quinta-feira, o Brasil segue avançando nos preparativos para receber a Copa do Mundo feminina de 2027.
2: O Senado aprovou um projeto que estabelece regras para a isenção do ISS sobre serviços ligados à organização e à realização da competição. A medida busca garantir o cumprimento dos compromissos assumidos pelo país junto à FIFA para sediar o torneio. Repórter Pedro Pincer.
14: A medida não cria automaticamente o benefício, mas estabelece uma base legal para que os municípios decidam, por meio de legislação própria, se vão ou não adotar a desoneração. A adoção de incentivos fiscais costuma fazer parte desse tipo de acordo internacional, com o objetivo de garantir a estrutura necessária para a realização da competição. Para o relator, senador Romário, do PL do Rio de Janeiro, a realização da Copa no Brasil transcende a questão econômica.
15: Agora, na Copa Feminina, sem projetos e obras faraônicas, estamos falando do mais importante, da essência do esporte, o legado social que ela deixará. Estamos falando de jovens e crianças que certamente irão se inspirar com as atletas e com a festa nos estádios.
14: O evento será disputado em Brasília, Belo Horizonte, Rio de Janeiro, São Paulo, Recife, Salvador, Fortaleza e Porto Alegre. O texto segue agora para a sanção presidencial.
2: Com edição de Paula Gromba e trabalhos técnicos de João Lira, o Jornal do Senado fica por aqui. Acompanhe agora as notícias da Câmara dos Deputados. Boa noite.
1: Boa noite e até amanhã.

0: dos Deputados.
1: Relator apresenta nova versão à proposta que criminaliza a misoginia.
2: Projeto prevê redução de desigualdades regionais no tratamento do câncer.
1: Câmara pode votar adesão do Brasil a medidas contra a violência no trabalho.
2: Boa noite. A Câmara pode votar a adesão do Brasil à Convenção Internacional que prevê punições e reparações para assédio e violência no trabalho. O repórter Antônio Vital tem os detalhes da proposta.
3: Ganhou o regime de urgência e pode ser votado pelo plenário da Câmara a proposta que aprova a adesão do Brasil à Convenção da Organização Internacional do Trabalho, a OIT, com medidas contra violência e assédio no trabalho. O regime de urgência permite que o texto seja votado diretamente no plenário sem passar pela análise das comissões permanentes da Casa. Mas a votação provocou discussão com críticas da oposição. A Convenção 190 da OIT é o primeiro tratado internacional a reconhecer o direito de todas as pessoas a um mundo de trabalho livre de violência e assédio. Os países que ratificarem o texto ficam obrigados a adotar medidas, como proibir violência e assédio contra trabalhadores e garantir reparação às vítimas e sanções aos autores. A Convenção considera violência e assédio baseados no gênero como práticas inaceitáveis e inclui o assédio sexual como violência praticada contra as pessoas em razão do seu sexo e gênero. Outro trecho estabelece que as medidas previstas na Convenção se aplicam à violência e assédio que ocorre no trabalho, inclusive durante os deslocamentos do empregado. Deputados da oposição criticaram a adesão do Brasil à Convenção. Para o deputado Cabo Gilberto Silva, do PL da Paraíba, o texto pode acarretar punições aos empregadores, mesmo que a violência ocorra fora do ambiente de trabalho. Já o deputado Márcio Marinho, do Republicanos da Bahia, sugeriu alteração para que a expressão gênero seja interpretada como uma referência ao sexo da pessoa. O deputado Kim Kataguiri, do Missão de São Paulo, disse que os termos do tratado são vagos.
4: Obviamente, sempre se coloca palavras bonitas para tentar justificar enfrentamento a assédio, coisas que todos são favoráveis, mas quando você vai ver nas definições, você coloca aqui a violência e o assédio, a definição. Um conjunto de comportamentos e práticas inaceitáveis ou ameaças de tais comportamentos que sejam suscetíveis de causar dano econômico. O que é uma ameaça de um comportamento inaceitável capaz de causar um dano econômico?
3: A convenção entrou em vigor em 2021 e até 2023 já tinha sido ratificada por 27 países, entre os quais a Inglaterra, Espanha, Itália, Uruguai, Peru e Argentina. Na Câmara, parecer pela aprovação do texto apresentado pela deputada Fernanda Melchiona, do PSOL do Rio Grande do Sul, não chegou a ser votado pela Comissão de Relações Exteriores. Ela citou estudos que indicam que uma em cada três mulheres afirma ter sofrido algum tipo de assédio sexual no ambiente de trabalho. Ao defender o regime de urgência para a proposta, a deputada Jaque Rocha, do PT do Espírito Santo, disse que a convenção amplia o combate à violência.
5: Essa ratificação, ela cria uma base internacional para fortalecer e ampliar os instrumentos de combate à violência e principalmente fortalecendo leis, como nós aprovamos aqui, que cria o programa Emprega Mais Mulheres, para dar mais suporte às medidas administrativas e de proteção no serviço público e privado.
3: Ainda não há data para votação no plenário da Câmara da proposta que aprova a adesão do Brasil à Convenção da OIT sobre combate à violência e assédio no trabalho. Da Rádio Câmara de Brasília, Antônio Vital.
0: Trabalho.
1: Alexandre Lindemaier, do PT do Rio Grande do Sul, celebra a aprovação na Câmara de proposta que acaba com a escala 6x1. O parlamentar afirma que a redução da jornada para 40 horas semanais representa um avanço para a qualidade de vida dos trabalhadores.
2: Alexandre Lindemaier critica projeto apresentado no Senado que permite regime flexível de trabalho com pagamento baseado nas horas cumpridas. Ele avalia que a medida ameaça direitos trabalhistas ao reduzir a previsibilidade de jornada, salário e descanso.
1: Enfermeira Rejane, do PCdoB do Rio de Janeiro, critica o que classifica como terceirização da saúde pública por meio das organizações sociais. Ela avalia que o modelo das chamadas OSs impõe metas e cobranças que precarizam o trabalho de profissionais responsáveis pelo cuidado dos pacientes.
2: Enfermeira Rejane defende a criação de uma CPI na Assembleia Legislativa do Rio de Janeiro para investigar a atuação das organizações sociais. Ela afirma que essas entidades adotam contratos marcados por pejotização, com relatos de salários atrasados e perda de direitos trabalhistas.
0: Desenvolvimento Regional.
1: Um pedido de vista adiou a votação de uma proposta que aumenta os repasses federais para municípios e cria fundos para as regiões Sul e Sudeste. A repórter Noelle Nobre tem mais detalhes da votação.
0: Um pedido de vista coletivo adiou para o próximo dia 17 de junho a votação da proposta de emenda à Constituição que aumenta em um ponto percentual os repasses da União para o Fundo de Participação dos Municípios, o FPM. A proposta, em análise em comissão especial da Câmara, também cria fundos constitucionais de financiamento para as regiões Sul e Sudeste. O adiamento foi solicitado pelo deputado Reginaldo Lopes, do PT de Minas Gerais, um dos autores da PEC original, para que os parlamentares tenham mais tempo de dialogar sobre o texto elaborado pelo relator, deputado Arnaldo Jardim, do Cidadania de São Paulo. Lopes explicou.
6: E a ideia é que pudesse, então, construir uma transição para a aprovação desta emenda constitucional. Se for possível, eu preferi, então, que a gente pudesse, sei lá, suspender ou deixar para a gente apreciar na semana que vem.
0: O parecer de Arnaldo Jardim prevê que a União entregue a estados e municípios 53% da arrecadação do imposto de renda, do IPI e do novo imposto seletivo. Atualmente, esse índice é de 50%. Com a mudança, o FPM passará a receber uma parcela adicional de 1% em março de cada ano, somando-se aos repasses já existentes de julho, setembro e dezembro. O relator argumentou que o reforço no FPM é vital para prefeituras que lidam com custos operacionais crescentes. Além disso, o texto institui fundos para o Sul e Sudeste, destinando 1% da arrecadação federal para cada região financiar o setor produtivo local por meio de bancos regionais. O objetivo, segundo Arnaldo Jardim, é dar tratamento igualitário às regiões do país.
7: A região Nordeste já tem um fundo de desenvolvimento, a região Centro-Oeste também o tem, a região Norte tem um fundo de desenvolvimento e exatamente as duas outras regiões. As regiões Sul-Sudeste não têm.
0: O texto atual incorpora sugestões de outras propostas que tratam do assunto e estão sendo analisadas na Câmara. Da Rádio Câmara de Brasília, Noelle Nobre.
8: Economia.
2: Beto Preto, do PSD do Paraná, apresentou o projeto de lei que prevê a extinção do Conselho Administrativo de Recursos Fiscais, o CARF. Ele argumenta que o modelo atual contribui para a demora no julgamento de processos envolvendo grandes débitos tributários.
1: O deputado apoia um novo sistema de contestação fiscal, no qual os contribuintes tenham acesso mais célere à análise judicial de seus casos. Para Beto Preto, a ideia é modernizar os procedimentos e tornar a relação entre cidadãos e administração tributária mais simples e eficiente.
8: Agricultura.
2: Rafael Simões, do União de Minas Gerais, cobra do governo federal medidas contra a concorrência desleal no comércio de leite importado da Argentina e do Uruguai. O legislador afirma que produtores brasileiros estão decepcionados com a falta de ação por parte do executivo.
1: Rafael Simões destaca a força da pecuária leiteira do Brasil para a economia nacional. Ele também defende a aprovação de propostas que criem uma linha especial de renegociação de dívidas de produtores rurais afetados por eventos climáticos com o uso de recursos do Fundo Social do Pré-Sal.
8: Transportes.
2: Eduardo Bismarck, do PV do Ceará, pede ao DENIT medidas para aumentar a segurança na BR-304, no trecho que corta o município de Aracati. Entre as reivindicações estão a retirada de lombadas das pontes sobre o rio Jaguaribe e a adoção de alternativas que reduzam os acidentes.
1: O parlamentar também defende a implantação de uma rotatória e o reforço da sinalização no acesso às praias de Canoa Quebrada, Marjolândia e Quixaba. Segundo ele, as intervenções são necessárias para melhorar a mobilidade e acompanhar o crescimento do turismo na região.
8: Segurança Pública.
2: A relatora da proposta que criminaliza a misoginia apresentou ajustes ao texto principal que está em debate na Câmara. A expectativa é que o projeto seja votado ainda este mês no plenário, como informa o repórter José Carlos Oliveira.
9: A coordenadora do Grupo de Trabalho de Criminalização da Misoginia, deputada Tabata Amaral, do PSB de São Paulo, anunciou ajustes no projeto de lei sobre o tema, já aprovado no Senado e com possível votação no plenário da Câmara dos Deputados ainda neste mês, com relatoria da própria deputada. O texto original equipara a misoginia ao crime de racismo, o que a torna inafiançável e imprescritível. Tabata alterou principalmente a definição de misoginia.
10: A fim de preservar a uniformidade conceitual da legislação penal e processual penal sobre o tema, propomos a substituição dos termos ódio e aversão previstos no projeto para a caracterização da misoginia pelas expressões menosprezo ou discriminação em razão da condição de mulher.
9: Tabata Amaral afirmou que a aprovação da proposta será avanço civilizatório essencial. A misoginia é descrita como fenômeno estrutural profundamente enraizado em relações de poder historicamente marcadas pela desigualdade de gênero. A deputada também identificou crescente disseminação de comunidades e redes de conteúdo na internet associadas à chamada machosfera, que difundem narrativas de hostilidade ao feminino e promovem processos de radicalização, sobretudo entre jovens. Entre outros pontos, o novo texto de Tabata Amaral prevê suspensão temporária de conta ou perfil de internet que veiculem conteúdo ilícito.
10: A gente precisa aprovar esse texto ainda nesse mês, porque enquanto a gente não atualiza a legislação, a gente vai ter criminosos que não só se sentem à vontade, mas estão sendo autorizados todos os dias a dizerem que mulheres podem e devem ser assassinadas, podem e devem ser humilhadas, podem e devem ser estupradas. É isso o que a gente quer combater.
9: Segundo a deputada, as audiências do grupo de trabalho da Câmara mostraram que o feminicídio é muitas vezes uma morte anunciada, precedida por violência verbal e simbólica. Tabata Amaral manteve a previsão de pena de 2 a 5 anos de reclusão e multa para crimes praticados em razão de misoginia, mas incluiu, entre os agravantes, o crime contra criança, adolescente e pessoa idosa ou com deficiência. O texto ainda poderá passar por novos ajustes até 16 de junho, quando será votado no GT e depois levado ao Colégio de Líderes e ao plenário, possivelmente na mesma semana, de acordo com a deputada.
10: E aí, fiquem muito à vontade nos próximos dias para me procurar, para que a gente possa ir ajustando e que traga de fato um consenso de todos os membros do nosso grupo de trabalho.
9: Tabata Amaral também definiu propostas prioritárias complementares ao projeto de lei principal. Duas já estão formalizadas e tratam do enfrentamento à violência digital contra as mulheres. A outra proposta é um anteprojeto sobre investigação e atendimento das vítimas de ato de misoginia, com medidas de prevenção à violência doméstica e familiar contra a mulher. A deputada Talíria Petroni, do PSOL do Rio de Janeiro, manifestou otimismo quanto à rápida aprovação dos textos no Congresso.
11: Tem muitas diferenças que constituem as deputadas da bancada feminina, mas tem também muitas coisas que nos unem. E, lamentavelmente, a violência é uma delas. 367 meninas menores de 18 anos foram vítimas de feminicídio nos últimos 5 anos. A vida inteira interrompida pelo feminicídio. Isso é chocante num país que, infelizmente, todo ano mata quase 1.500 mulheres por serem mulheres.
9: O grupo de trabalho ainda apresentou uma indicação ao Ministério das Mulheres para a regulamentação de medidas de prevenção e enfrentamento à violência digital contra a mulher, além de ações preventivas em articulação com os órgãos federais. Da Rádio Câmara de Brasília, José Carlos Oliveira.
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8: Política.
1: Rogério Correia, do PT de Minas Gerais, exige apuração sobre documentos divulgados por reportagem a respeito de pagamentos do Banco Master ao filme Dark Horse, ligado à trajetória do ex-presidente Jair Bolsonaro. Ele afirma que o material indica repasses em dólar entre 2025 e 2026.
2: Rogério Correia questiona a origem dos recursos envolvidos. O deputado pede investigação sobre uma possível conexão entre as transferências feitas ao projeto cinematográfico e verbas da Previdência dos Servidores do Estado do Rio de Janeiro.
1: Coronel Crisóstomo, do PL de Rondônia, elogia a postura dos políticos da direita diante dos desafios enfrentados pelo Brasil. Ele afirma que os parlamentares de oposição têm contribuído para o fortalecimento da segurança pública, do agronegócio e de valores ligados à família.
2: Coronel Crisóstomo acrescenta que o país também precisa de mudanças na condução da economia para evitar mais pressão sobre a população. O deputado critica a política econômica do governo federal, citando o editorial da imprensa que alerta sobre o aumento de gastos públicos.
1: Ricardo Maia, do MDB, faz um balanço de sua agenda no interior da Bahia, destacando encontros com lideranças políticas e comunidades locais. Ele afirma que sua presença nos municípios fortalece o diálogo com a população e permite acompanhar de perto as demandas regionais.
2: Ricardo Maia também ressalta a participação em inaugurações e visitas a obras em andamento. Ele defende que a atuação no interior é fundamental para contribuir com ações voltadas ao desenvolvimento local e à melhoria da qualidade de vida da população.
8: Saúde.
1: A Comissão de Finanças e Tributação da Câmara aprovou proposta para ampliar o combate ao câncer e a assistência aos pacientes, reduzindo as desigualdades regionais de acesso ao tratamento. A repórter Sofia Peçanha tem os detalhes.
13: A Comissão de Finanças e Tributação da Câmara dos Deputados aprovou a criação de um Programa Nacional para Combate ao Câncer. Originalmente, o projeto estabelecia o Fundo Nacional de Combate ao Câncer e de Assistência a Portadores. Mas, por recomendação do relator do texto, o deputado Merlong Solano, do PT do Piauí, a comissão optou por substituir o fundo pelo Programa Nacional de Combate ao Câncer e de Assistência a Portadores. Entre as prioridades previstas estão a prevenção e o diagnóstico precoce da doença, a ampliação do acesso aos serviços de oncologia, a qualificação de profissionais de saúde e apoio à pesquisa científica. Se a proposta for transformada em lei, o Ministério da Saúde deverá regulamentar o programa e definir as ações necessárias para sua implementação. Segundo Merlong Solano, ações de prevenção e diagnóstico precoce são fundamentais para aumentar as chances de sucesso no tratamento.
14: A gente sabe que o câncer é uma das enfermidades que mais agrava a vida das pessoas, mas felizmente ele cada vez mais tem cura, desde que haja cuidados preventivos e tratamento rápido, até mesmo precoce, se for possível, melhor. O que implica na montagem de toda uma rede de informação e de diagnóstico precoce.
13: O texto também determina que o programa prioriza a redução das desigualdades regionais no acesso aos serviços oncológicos. O relator afirma que a intenção é reduzir a necessidade dos pacientes se deslocarem longas distâncias para realizar exames, consultas ou tratamentos especializados.
14: Também no projeto, a gente estabeleceu a necessidade do Ministério dar especial atenção à descentralização dessa rede, no sentido de diminuir a desigualdade regional que existe em relação ao acesso ao tratamento do câncer.
13: A criação de um Programa Nacional de Combate ao Câncer será analisada agora pela Comissão de Constituição e Justiça, antes de seguir ao Senado. Da Rádio Câmara de Brasília, Sofia Peçanha.
8: Direitos Humanos.
2: Robinson Faria, do PP do Rio Grande do Norte, quer impedir a aplicação de punições baseadas na lei do silêncio em situações relacionadas a comportamentos de pessoas com transtorno do espectro autista. A ideia é evitar constrangimentos contra famílias atípicas.
1: Robinson Faria afirma que a proposta surgiu após o relato de uma mãe de crianças autistas que teria sido ameaçada e intimidada em seu condomínio. Para o deputado, é papel do legislativo garantir mais respeito às necessidades das pessoas neurodivergentes e de seus familiares.
2: Termina agora o Jornal Câmara dos Deputados, produzido pela Rádio Câmara, com trabalhos técnicos de Wellington Teles e a apresentação de Val Monteiro e Luciana Vieira. Uma boa noite para você.
1: A Voz do Brasil está de volta amanhã. Boa noite.
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2: Ok, sobre 20 horas, 17 minutinhos. É o Saudade 87. Apenas começando nesta quinta-feira. Ah, você que tá ligado. Hoje já é 11 de junho. E você curtindo a melhor da cidade.
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2: Começando aí, fechando esse bloco musical do seu Saudade com Luiz Guilherme. Amor ardente para você que está curtindo o nosso giro musical até as 22 horas. E sempre agradecendo ao nosso grande restante do universo pela oportunidade do Valdo estar por aqui para comandar o Saudade 37. A todos, saúde e paz. E coloque sempre Deus na sua frente. Que dessa forma tudo vai dar certo para você. Tenho certeza. A meus amigos taxistas, mototaxistas, vigilantes. Aquele abraço para você. Você que está nas unidades de saúde, aquele abraço, plantão aí, né? Um abraço para você, obrigado pela sua preferência de sintonia. A viagem vai continuar até as 22 horas com muita saudade. É a viagem do tempo em forma de músicas para você que gosta da seleção musical aqui do seu grande amigo
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2: Estou por aqui para comandar o Saudade 7. Você pode participar aqui pelo meu telefone pessoal, que é o telefone 986127755. Nesse horário você pode entrar em contato, pedir aí aquela música que marcou a sua vida. 986127755 é o meu pessoal, mas você pode entrar em contato durante o horário do Saudade 37, de 20 até as 22 horas. Muito obrigado para você, taxista aí, que tá curtindo o Saudade. Ah, taxista, quero mandar um abraço ao meu grande amigo Vale, taxista, né? E também mandar um abraço ao meu amigo Henrique, também. Ele é do Uber, faz o Uber. Meu grande amigo Henrique, aquele abraço, ouvindo sempre o Saudade 37. Obrigado pela carona aí. Nossos amigos aí do táxi, né? E do Uber. Então, acompanhando o Saudade 37. Muito obrigado a galera que vai participar aqui do nosso Saudade 37. Até as 22 horas, o Valdo vai tocando aqui Saudade para você, se for. 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Estamos em 21 horas e 21 minutos. E você aí do Independente, Médio, Santa Rosa, Itaporã, Itacolomi. Boa noite, meus amigos da Campestre. Você do distrito de Benfica, Mureni, Santa Maria, Maratá, aquele abraço. Os nossos amigos aí do Taiaçu, Centrinho, Maravilha, Morada Nova, Casco, Santo Antônio. Alô, você de Santa Maria da Maravilha, meus amigos dos Santos do Bom, Liberdade, Madre Teresa, Duque de Caxias, Renascer. Alô, Bairro das Flores, um abraço para vocês. Nossos amigos aí da Coab, Nossa Senhora do Carmo, Nova Benevides, Amada Sabicheira, você aí da Arginesp, um abraço para você aí do Chico Mendes. A emoção está no ar, o Saudade 7. A partir de agora, vamos fazer a nossa seleção musical. E você que está fora de Benevides, um abraço, obrigado aí que está acompanhando pelo aplicativo da Jovem FM. 20 horas e 21 minutos, é o Saudade. A viagem vai continuar para você ao som aqui do nosso giro musical de recordações.
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3: Bem, você curtindo Saudade 37, 20 horas 32 minutos, 8h32, é o giro musical, é a viagem no tempo em forma de músicas. Agradecer a audiência da professora Maria José Leal, acompanhando Saudade 37, ela não perde um programa Saudade 87, obrigado aí a ela, a Maria José Leal, né, e também a nossa amiga Jane, a Cleia, o Boel, o Josiel e o DJ Graxinha. A todos vocês aí da família Leal, aquele abraço, obrigado aí pela sua preferência de sintonia. A minha amiga Isa e o Dodó também, não perdem um programa Saudade 37. Alô, Isa. Alô, Dodó, um abraço pra você. Obrigado aí pela sua preferência de sintonia. Você é participando, vai interagir. O telefone do Valdo Souza é o 986127755.
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3: Você já encontrou. Quero registrar aqui a audiência do meu grande amigo Nenca, lá em Conceição do Itá. Está curtindo Saudade 37 lá no bar. Quem manda é a mulher. O bar dele é esquecido ainda. Quem manda é a mulher. Tá certo, né? Meu grande amigo Nenca, acompanhando o seu giro musical de recordações em Conceição do Itá. Bacana, abraço, Nenca. Conhecido aí como Robin Hood, rapaz. Um abraço pra ele. Ao lado da sua esposa, sempre curtindo Saudade 87. Meu grande amigo Dr. Luiz Otávio, também acompanhando, viajando Saudade 87. Ele, a nossa amiga Pitulina Eloá. Um abraço pra ela, que tá sempre ouvindo Saudade 87. Gosta aí do programa desde pequenina, né? A nossa pequena, rapaz, é ela. Deixa eu ver aqui a vinheta que ela gosta de ouvir, rapaz. Nossa, que é da porta. Não tem nada a ver aí com a pitulinha. Deixa eu ver. Essa vinheta. Junto com ele. Doutor Luiz Otávio, obrigado aí pela sua audiência qualificada, nossa galera que vai acompanhando todas essas noites, Saudade 37, meu amigo Thiago, em companhia da Gedita, e nosso querido amigo Raimundão, lá em Canutama. Um abraço, Thiago, obrigado aí pela sua fidelidade com a Jovem FM, os nossos amigos aí de Canutama, seu Raimundo, que gosta do programa Saudade 37, do cara da Angelita aí, né, que são aí os nossos ouvintes de todas as noites, obrigado mesmo. A minha amiga Lúcia Miranda, aí no Maguari, também acompanhando Saudade 7. Lúcia, um abraço pra você, ela que é a rainha do tempero lá da feira. Ela fica só na manha, ouvindo, é parceira do Valdo Souza lá da feira. Um abraço pra vocês, todos os feirantes, nossos amigos que trabalham diariamente ali na Feira Coberta. Obrigado a todos vocês, muito obrigado, né? Pela sua preferência de sintonia. Vai participando aqui, o telefone está liberado para você entrar em contato, fazer o seu oferecimento 986127755. O meu amigo Washington, velha guarda, aquele abraço para ele, Marcelinho Carioca, a estrela da saudade, aí no Santos Dumont, oferecendo as músicas do programa para a nossa amiga Maria da Conceição, conhecida como Ação, lá no Santa Rosa. Alô, Maria! Um abraço, obrigado, Ação aí, pela sua preferência de sintonia, ela não perde o programa Saudade 37, muito obrigado pela sua, olha, fidelidade com a Jovem FM, é muito importante, a gente só tem que agradecer vocês aí que vão acompanhando o giro musical, essa viagem no tempo em forma de músicas, e também registrar a audiência do meu grande amigo Adilson Chaves, o cachorrão, que já apresenta o programa aqui, olha, Sons do Pará, no final de semana, viu, no sábado, ele apresenta o Sons do Pará, e nosso grande amigo Adilson Chaves, o famoso cachorrão. Um abraço para ele, pro Thiago Miller, aí no Vegozão, acompanhando o nosso giro musical de recordações. A família Silva também está curtindo o Saudade 37. O nosso querido amigo Edson, meu amigo Eliel, a nossa amiga Eunice e a dona Edna estão sempre acompanhando o Saudade 37 lá no Bairro das Flores. Obrigado pela sua preferência de sintonia. O Hilarie, e Aldenoura. E vamos tocar a música para você. 20 horas e 36 minutos. É o Saudade, a viagem no tempo em forma de música. 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
3: Música bonita aí pra você, Maurinho Costa, Castilha. Estamos em 20 horas e 53 minutos, hora certa para você. E vai viajando no Saudade, 17 das 20 da hora. Valdo Souza vai tocando o melhor da saudade, fazendo a retrospectiva das melhores. E você pode participar, fazer o seu pedido musical. Tá aniversariando hoje, tá? Ah, tamanha, já me sai com o telefone do Valdão, 986-12-7755. Quero registrar o desse da minha amiga. Já ouvindo Saudade 17 lá no Taiaçuí. Um abraço para nossa amiga Fátima Real, Fafá do Taiaçuí. Um abraço para você. E registrar também a audiência da nossa amiga Mamusca. Obrigado a todos vocês aí da comunidade do Taiaçuí que sempre acompanha Saudade 17. A todos os meus amigos do Condomínio Ferreira. Um abraço para o Naldo, o meu amigo Pedro, o Elinho, toda a família aí Ferreira acompanhando Saudade 37 no Condomínio Ferreira. Obrigado a todos vocês que vão acompanhando Saudade 37. A galera aí que está acompanhando aqui no centro da cidade, meu amigo Raimundo Cabeça Branca, o dono da lancha, só navegando das ondas sonoras aqui da nossa Jovem FM.
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3: É, deixa ele com a lancha dele pra lá, né? Nosso querido amigo Raimundo Cabeça Branca, é o dono da lancha, sempre curtindo Saudade do Sete. Né? Abraço pra ele. 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Quero mandar um abraço ao meu grande amigo Subtenente Valdeci, que não perde nenhum programa Saudade do Sete. Alô, Sub, um abraço para você. Mandar um abraço também ao meu grande amigo Regis Begô, o Regis Papão, que aniversariou domingo, não foi? Um abraço para ele, a toda a sua família aí. Um abraço também para sua esposa. Obrigado aí pela sua preferência de sintonia. Meu grande amigo DJ Weden.
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3: Meu grande amigo Pimpim, rapaz. Ele e a Morena do Marajó estão acompanhando Saudade 7. Expedito e a Conceição estão aqui no Bairro da Liberdade. Expedito, um abraço para você. Preparando aquele churrasquinho sempre, né? Um abraço para você e aquele meu cliente lá também. Sempre vai comprar aquela farinha de farofa. E os clientes dele adoram, viu? É só você procurar o Valdo Souza que tem lá também, viu? Ah, rapaz, aquela farinha gostosa pra você, igual o Expedito compra. Tem dois clientes que trabalham com churrasquinho que parabeniza aí a... a melhor, respeitada, viu? Esse microfone aqui, viu? É a minha amiga Camila na Coab, né? A Camila na Coab e meu grande amigo Expedito aqui no bairro da Liberdade. 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Vamos continuar por aqui a nossa sequência musical, porque a música aqui não para, para a galera que gosta da boa música, da qualidade Jovem FM. A gente só tem a agradecer a audiência, o carinho de todos vocês. Muito obrigado, meus amigos. E vão viajando no Saudade 87. Jerry Adriane, por todo o coração para você. Chegando uma sequência musical.

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